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você sente no seu coração agora o arrependimento da parte do Espírito Santo, uma necessidade de recomeçar, uma necessidade de chorar pelos seus erros, pelos seus defeitos, pelas suas falhas.

quero que você coloque a mão sobre o seu coração agora. E entenda que o Senhor é aquele que nos perdoa de todo o pecado. O Espírito Santo é aquele que nos convence do pecado, do juízo e da justiça. E Jesus te ama, Ele morreu na cruz por você, Ele pensava em você lá naquela cruz. Portanto, se pois o Filho vos libertar, verdadeiramente sereis livre. Livre de todo mal, livre de todo jugo, de todo peso, de todo pecado. Repita comigo agora, Senhor Jesus, eu te recebo como meu único e suficiente Salvador. Perdoa os meus pecados, apaga as minhas dívidas, as minhas transgressões, porque eu quero começar de novo hoje. E eu declaro que o Senhor é o Filho de Deus, que veio à terra, morreu por mim e ressuscitou ao terceiro dia, e que subiu em carne e está sentado à direita do Pai. Diga ao Senhor agora, eu me arrependo e quero uma nova vida a partir de agora.

Seja livre, esteja livre, porque o Senhor recebeu o seu arrependimento. E o Senhor te perdoa e te lava com o sangue dele agora. Seja livre, você pertence ao Senhor Jesus Cristo. Nenhum mal te sucederá, praga alguma chegará à tua tenda.

Diga pra ela, meu irmão, todo deserto, toda terra seca sobre a sua vida, eu tenho uma notícia pra te dar. Eu estou ouvindo o som

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Sabe o que ela tem?

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5: Gislaine e Milena.
6: CD.
5: Do jeito de Deus.
6: Breve, mais um lançamento MK.

Quando eu tinha 8 anos, Deus me deu essa canção. 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
5: E aí, João? E aí, moleque? E aí, mina? Qual que é a pegada? Tá querendo parar, jogar tudo pro alto? Levanta daí, senão seus inimigos vão falar o quê? Ah lá. Tá indo lá a fraca, ela desistiu por ela mesma. Tá indo lá o fraco, ele desistiu por ele mesmo. 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

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Levanta, vai à luta, ó, é só um conselho. 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Cê quer ser abençoado, irmão? Então vai orando. Fica de pé e pare de reclamar. 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Põe-se de joelho e agradeça a Deus por essa chance, por ter feito um exame e não ter constado um câncer. 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

Aí, irmão, guarda isso aqui pra você, ó. 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

A luz brilha nas trevas, as trevas não a derrotaram. A verdadeira luz que iluminava todo homem estava chegando ao mundo. E o Verbo estava no mundo. O mundo foi feito por intermédio dele, mas o mundo

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0: que venha a ser isso? Estou sentindo arrepios em todo o meu corpo. Eu vou abri-la e lê-la. Sou eu. Sou eu, seu amigo. Não se assuste, meu caro. Afinal de contas, nós... Sou eu. Sou eu, seu amigo. Não se assuste, meu caro. Afinal de contas, nós somos colegas de ministério. Eu devo lhe dizer que estou muito contente com o seu trabalho, pois ele é mesmo progressivo. Afinal de contas, você não tem um povo fanático. Está do jeitinho que eu gosto. Mas sabe, se você proibisse aquelas mulheres do círculo de oração... Elas reúnem-se todos os dias e fazem muito barulho.
1: Meu Deus!
0: Ora, vamos, não me fale neste nome. Não quero estragar tudo agora. Muitos estão andando de conformidade com a minha vontade. Não pregue doutrinas e nem costumes na sua igreja. Deixe o povo completamente à vontade. Pois o meu reino está estabelecido na sua igreja, a antiga casa de oração. Continue assim, pastor. Eu estou muito satisfeito com o senhor e certo da sua colaboração. Subscrevo-me, Lúcifer, o príncipe das trevas.

0: Deus tomou ele para si. Em homenagem a todos os cantores, eu vou cantar o hino dele. Levante a mão comigo assim. Diga assim: o Senhor é a minha força e jamais vacilarei.
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pisque seus olhos. Muitas coisas podem acontecer em apenas um piscar de olhos. Uma bomba estoura, um revólver dispara, uma lágrima cai, uma criança nasce. Uma vida pode ser totalmente modificada nesse curto período de tempo. Imagine se agora você piscasse os seus olhos e todas as pessoas que são realmente boas desaparecessem. Tente imaginar o caos, a desordem, os lamentos, o pavor que toma conta de cada ser humano que ficou. Nós acreditamos que isso de fato vai acontecer, só que não como mágica, e sim Jesus, que vem buscar os seus escolhidos. Nós não sabemos o dia e nem a hora, só sabemos que está perto. E quer você acredite ou não, as nossas vidas serão afetadas por cada um desses acontecimentos. E o nosso dever, como mensageiros da profecia, é te alertar para que você esteja preparado no momento em que a última trombeta soar.

já chega a mais de 12 milhões o número de desaparecidos somente no Brasil desde a madrugada de hoje. Entre os desaparecidos estão crianças de até aproximadamente 7 anos de idade, que também desapareceram sem nenhuma explicação. Voltaremos a qualquer momento com mais informações sobre este acontecimento que já é um marco na história da humanidade.

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nós cremos que o melhor de Deus ainda está por vir. Nós cremos que a glória da última casa será maior que a primeira. Se você crê nisso, faça barulho!

no ano da morte do rei Uzias, Isaías viu o Senhor assentado em um alto e sublime trono, e os serafins clamavam uns para os outros, que eles diziam: Santo, Santo, Santo é o Senhor dos exércitos.

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Glória a Deus, aleluia, santo e engrandecido é o nome do nosso Senhor e Salvador Jesus Cristo. Nesta manhã de domingo, eu quero saudar a todos nossos queridos, amados irmãos aí que nos escutam, a doce paz do nosso Senhor e Salvador Jesus Cristo. Já está conosco aqui, Davi, o nosso irmão Carlos Ribeiro, né? Ele diz bom dia na paz do Senhor, a paz do Senhor, irmão Carlos. Deus abençoe grandemente a tua vida, meu querido. Deus abençoe aonde você apanhar a planta dos vossos pés. Deus abençoe a vida de cada um dos nossos queridos, amados irmãos aí, que também estão nos escutando através da 96,7 Essência Gospel FM. Deus abençoe a vida dos nossos queridos, amados irmãos ali do país do Paraguai, né? Que estão na audiência aqui na programação Voz que Clama no Deserto, que vai ao ar todo domingo a partir das 9 horas da manhã. Também gostaria de estar mandando um abraço, Davi, aos nossos queridos, amados irmãos ali do país da Argentina, né? Sempre tem uns irmãos ali do país da Argentina nos escutando, nos ouvindo. Deus abençoe a vida de cada um de vocês aí do país da Argentina e do país do Paraguai e das regiões circunvizinhas aqui da cidade de Foz do Iguaçu. Também gostaria de estar mandando um abraço forte apertado e que Deus venha abençoar nossos irmãos ali da cidade de Santa Terezinha, a nossa irmã missionária, irmã Rose, né? Deus abençoe a vida da missionária irmã Rose Rodrigues, né? E seu esposo, o nosso irmão Valdir. Deus abençoe a vida deste casal. Deus abençoe também a vida da nossa irmã Vera, né? Missionária irmã Vera, ali da Rua dos Pinheiros, né? No Jardim Planalto. Deus abençoe os nossos irmãos ali, a nossa irmã Juliana, seus filhos. Deus abençoe a vida da nossa irmã Juliana, ali da cidade de Santa Terezinha, do Jardim Planalto, ali da Vila dos Pinheiros, né? Da Rua dos Pinheiros. Deus abençoe também os nossos irmãos aí que estão nos escutando aqui da região de Foz do Iguaçu. Gostaria de estar mandando um abraço forte apertado ao pastor Arildo, né? Que domingo que passou estava aí conosco aqui, dando os glória aqui conosco aqui. Deus abençoe grandemente a vida do pastor Arildo. Deus abençoe a vida da sua esposa, Corina de Oliveira Barros, a missionária irmã Corina. Deus abençoe também os nossos queridos, amados irmãos ali do Jardim Paraná, da Igreja Assembleia de Deus Viver em Cristo. Deus abençoe a vida do pastor Enéia Soares. Deus abençoe a vida dos nossos irmãos ali do Curitibano, né, que congrega ali na Igreja Assembleia de Deus Viver em Cristo, né? Deus abençoe também os nossos irmãos ali da região do Porto Meira, Três Lagoas, Vila C, Cidade Nova, Conjunto Libra, Jardim Carimã. Deus abençoe os nossos irmãos de leste a oeste, norte ao sul, da cidade de Foz do Iguaçu, Santa Terezinha, São Miguel, Santa Fé, o nosso irmão lá da cidade de Santa Fé do Paraguai, nosso irmão Valmir. Deus abençoe a vida do nosso irmão Valmir, que esta semana, agora que passou, agora há poucos dias, né, faz poucos dias, o nosso irmão Valmir perdeu a sua mãe querida, né, e ele ligou para mim, estava muito triste, abatido, mas Deus conforte o coração aí do nosso irmão Valmir e da família dele, né, nesse momento de dor e de tristeza, né. Também gostaria de estar mandando um abraço à nossa irmã Suzana, lá do estado da Bahia, né. A nossa irmã Suzana é uma cooperadora desta programação, Davi, sempre está nos ajudando aqui nesta programação, cooperando aqui com essa programação. Deus abençoe a vida da nossa irmã Suzana, lá da Bahia. Deus abençoe também o pastor Francisco, né? A sua esposa, missionária irmã Viviane, né? E o seu filho André, sua filha. Deus abençoe a vida deste casal maravilhoso aí, desse homem, essa mulher de Deus aí. Deus abençoe grandemente a vida do pastor Francisco. Deus abençoe também, meus queridos, amados irmãos, a vida do missionário irmão José Augusto, né? Deus abençoe a vida do missionário José Augusto. Deus abençoe a vida da nossa

0: Irmã Neiva Pereira, Deus abençoe a vida de cada um dos nossos queridos, amados irmãos que estão nos escutando aí. Da onde você está nos escutando, da onde você está nos ouvindo, mande aqui a sua mensagem, que eu quero estar fazendo menção do teu nome, meu querido, amado irmão. Eu quero estar orando no próximo bloco, porque esse bloco aqui já está acabando, né? Falta um minuto para este bloco acabar e nós vamos voltar daqui a alguns minutos, né, meus queridos, amados irmãos, com a continuação desta programação Voz que Clama no Deserto. Nós vamos hoje até às 10h55. E hoje nós temos uma palavra impactante, né? Uma palavra maravilhosa, né? Que fala-se sobre o Cordeiro de Deus que tira o pecado do mundo. A nossa irmã Eliane Martins, lá da cidade de Santa de Céu Azul, né? Tá aqui conosco aqui, ó. Ela diz aqui: a paz do Senhor, a paz do Senhor, irmã Eliane, né? Ela lá de Céu Azul, ela tem uma barraca de bichinhos lá em Céu Azul, ela vende bichinhos de barro, né? Ela faz vasos lá, né? Vende lá na sua barraca lá, do lado da BR ali, né? No seu comércio aí, que tem ali do lado da BR. Ela também vende caldo de cana, né? Vocês que estão dando a passadinha aí pela região de Céu Azul, Água Cafieira ali, né? Tem a nossa irmã Eliane Martins, né? Que trabalha ali com os bichinhos, né? Ela vende ET, ela vende bichinhos para jardins, né? Vasos, né? Pra você colocar uma bonita, uma linda flor, né, meus queridos amados irmãos? Então é só você dar uma chegadinha ali na nossa irmã Eliane Martins, ali na cidade de Céu Azul, entre a cidade de Céu Azul e Água Cafieiras ali, né? Bem do ladinho da BR, né? Ela trabalha ali, tá com a sua barraquinha de vender também. Ela vende caldo de cana, né? Um caldo de cana maravilhoso, geladinho, né? Saboroso, né? É só vocês dar uma chegadinha ali e conversar com a nossa irmã Eliane Martins, né? Deus abençoe também a vida dos nossos irmãos aí, né, que estão nos escutando aí nesta programação aí de outros países, né, como o nosso irmão Valmir, os nossos irmãos da Argentina, né, tem irmãos aí de Nova York, tem irmãos aí de Lisboa aí, sempre também nos escutando, lá da África, né. Deus abençoe a vida de cada um de vocês aí que estão ligadinhos na programação Voz que Clama no Deserto. Meus irmãos, nós vamos entrar nos comerciais agora, daqui 5 minutinhos nós estaremos de volta com esta programação. Não desligue o teu rádio, não saia desta live, porque Deus ainda ter uma palavra para você nesta manhã de domingo. Amém, meus irmãos? Pois cada alma que
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Glória a Deus, aleluia, santo engrandecido é o nome do nosso Senhor e Salvador Jesus Cristo, né, meus queridos amados irmãos? Voltamos mais uma vez com esta programação, Voz que Clama no Deserto. Estamos aqui ao ar, né, nesse domingão de eleição, né? Deus abençoe a vida de cada um de vocês aí,

que vão votar, vão ir para as urnas, vote consciente, analise bem os candidatos que você irá votar, né? E Deus abençoe grandemente a tua vida, minha querida amada irmã e meu querido amado irmão, na tua escolha. Amém? Meus irmãos, eu vou pedir aqui ao Davi, né, para colocar um louvor, viu, né? E Deus abençoe grandemente a tua vida, minha querida amada irmã e meu querido amado irmão, na tua escolha. Amém? Meus irmãos, eu vou pedir aqui ao Davi, né, para colocar um louvor, Viúva Sem Nada com Daniel e Samuel. Amém, meus irmãos? E logo em seguida nós estaremos voltando aqui com a programação. Coloca o...

começar para concluir a mensagem, né, hoje. Ele está parando, está voltando. Glória a Deus, aleluia. Santo e agradecido é o nome do nosso Senhor e Salvador Jesus Cristo, né? Estamos com um probleminha aqui na internet, aqui, né? Por causa desse temporal que deu na noite de ontem aí, ó. Atrapalhou muitas conexões de internet aí. Mas vamos ver aí que, como é que a gente faz aqui, né? Esperamos aí que dê tudo bem, que, né? Dê tudo bem aqui nesta, na nossa pregação, né? Eu vou pedir o irmão aqui para colocar mais um louvor, né? Pedindo para ele colocar mais um louvorzinho aqui. Eu queria escutar o louvor aí, Vencedor, com Canarinhos de Cristo, né? Louvor Vencedor com Canarinhos de Cristo. E logo em seguida nós vamos voltar aqui com a programação para entrar na mensagem. Amém, meus irmãos?

Obrigado, Davi. Aos nossos irmãos ali do país do Paraguai, né? Nosso irmão Valmir, ali da cidade de Santa Fé, onde eu tive o prazer de estar pregando ali na Igreja Assembleia de Deus, ali da cidade de Santa Fé.

glória a Deus, aleluia, santo e engrandecido é o nome do nosso Senhor e Salvador Jesus Cristo, amém, meus irmãos? Meus irmãos, louvor maravilhoso, né, com canarinhos de Cristo, né, eu vou pedir mais um louvor ali com canarinhos de Cristo ali, com quem é? O Júlio César, Trono Branco, né, para nós estar escutando nesta manhã de domingo, meus queridos amados irmãos. Daqui a pouquinho nós estamos aqui de volta nesta programação, amém? Coloca aí para nós aí, Davi, este louvor maravilhoso aí, Trono Branco.

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Você já chegou aí. Glória a Deus, aleluia. Santo engrandecido é o nome do nosso Senhor e Salvador Jesus Cristo. Meus irmãos, nós vamos já, né? Vamos daqui a pouquinho já estar entrando na mensagem, né? Hoje uma mensagem poderosa, uma mensagem, né, do coração de Deus aos nossos corações, meus queridos amados irmãos. Aqui, né, na rádio Essência Gospel FM, né? Hoje nós estamos com uma mensagem impactante, né, que se encontra no livro de Ezequiel, meus queridos amados irmãos. Está conosco aqui o nosso irmão lá do país do Paraguai, nosso irmão Valmir. Ele diz: a paz do Senhor. 37, Salmo 37, versículo 5. Amém? Deus vai surpreender. Deus abençoe a vida do nosso irmão Valmir. Colocou aqui, ó, Salmo 37, versículo 5, né? O nosso irmão Wagner Machado Rodrigues, por favor, com toda a gentileza, peço oração para mim, minha família, e muito obrigado pela atenção. Nós vamos ver se nós conseguimos fazer essa oração até no final, irmão Wagner, que nós acabemos de orar aqui, né, e apresentamos os nomes dos irmãos, mas vamos ver se até o finalzinho nós conseguimos, né, fazer essa oração, porque nós vamos entrar na mensagem agora, que o tempo não nos espera, meu querido amado irmão. O tempo aqui corre, o tempo voa, né, e nós já está quase chegando o término dessa programação e ainda não entremos na mensagem. E vamos entrar agora na palavra do Senhor, uma passagem que se encontra no livro de Ezequiel, e no capítulo de número 44 e versículo de número 2. Ezequiel 44, versículo 2. É respeito a uma profecia, Davi, que essa profecia já se cumpriu na realidade. E ele está aqui no livro de Ezequiel, no capítulo de número 34, no capítulo de número 44 e versículo 1 em diante, que diz dessa maneira: depois o homem me trouxe de volta para a porta externa, externa do santuário, que dava para o lado leste, e ela estava trancada. O Senhor me disse: esta porta deve permanecer trancada, não deverá ser aberta, ninguém poderá entrar por ela, deve permanecer trancada, porque o Senhor, o Deus de Israel, entrou por ela. O príncipe é o único que poderá entrar e assentar-se ali para comer na presença do Senhor. Ele entrará pelo pórtico da entrada e sairá pelo mesmo caminho. Amém, meus irmãos? Palavra maravilhosa que fala-se sobre a porta que o Senhor entrou. O profeta Ezequiel, em sua época, Davi, esta profecia, meus queridos amados irmãos, aconteceu há mais ou menos 600 anos antes de Cristo. 550, 600 anos antes de Cristo, este episódio veio acontecer. E o que escreveu este episódio, Davi, foi um homem chamado Ezequiel, um profeta respeitado dentro de Israel. Este homem foi levado cativo, Davi, pela Babilônia, nas primeiras vezes que a Babilônia entrou em Israel. Nós sabemos que a Babilônia invadiu Israel por 3 vezes, Davi. Por 3 vezes ele visitou Israel. Na última vez foi a destruição total de Israel. Ele foi a primeira vez, fez um acordo. Na segunda vez que ele foi, na primeira vez fez um acordo e deportou muita gente. E na segunda vez, não foi 3 vezes, me perdoa, meus irmãos, foi 2 vezes. Nas 2 vezes que Nabucodonosor esteve ali. Na primeira vez que Nabucodonosor e os caldeus

era casado, já tinha sua esposa, foi levado para dentro da Babilônia. E ele veio habitar às margens do rio Quedar, dentro da Babilônia. Então dentro da Babilônia, Deus tem um encontro com Ezequiel e começa a dar mensagens a Ezequiel. Porque o povo que estava dentro da Babilônia, eles estavam lá dentro da Babilônia, mas eles tinham a expectativa, Davi, de voltar outra vez para Israel. Eles tinham a expectativa, meus queridos amados irmãos, de tudo aquilo estar acabando e eles poder voltar para dentro de Israel outra vez. Eles tinham a expectativa que acordos fossem firmados dentro de Israel para que eles pudessem voltar para o seu território outra vez. Porque eles sabiam que Deus deu aquele território para eles. Mas eles também sabiam que havia-se profecias dentro da Bíblia que falava que quando aquele povo desobedecesse a Deus, Deus usaria as nações vizinhas para destruí-los, para destruir suas casas. Deus usaria as nações vizinhas para açoitá-los, para levá-los cativo, para desestabilizar o povo de Israel, desestabilizar o reino de Israel. E foi o que aconteceu, meus irmãos. E Ezequiel foi habitar dentro da Babilônia. Também foi Sadraque, Mesaque, Abednego, que foram os jovens, que foram magos, que foram sábios dentro da Babilônia. Meus queridos, amados irmãos, e quando Ezequiel estava dentro da Babilônia, Deus deu mensagem a Ezequiel para levar para aquele povo. Deus escolheu Ezequiel porque Deus tinha um povo teimoso, um povo rebelde, um povo de cerviz dura. Então Deus fala para Ezequiel: Ezequiel, eu estou te enviando você para um povo teimoso, Ezequiel, mas você vai ser mais teimoso do que eles, Ezequiel. Não fique apavorado, Ezequiel, com a cara que eles vão fazer para você, porque eu vou falar para você e você vai falar para este povo. E ele veio trazer mensagens duras dentro da Babilônia para aquele povo, dizendo para aquele povo: não fique sonhando que vocês vão voltar de novo para Israel. Enquanto Ezequiel, Davi, pregava dentro do cativeiro, para aquelas pessoas que estavam ali no cativeiro, às margens do rio Quedar, habitando ali às margens do rio Quedar, meus queridos amados irmãos, Jeremias, dentro de Israel, fazia a mesma profecia. Não existia nenhum meio de comunicação, não existia veículos de comunicação, não existia a Veja, não existia o Jornal Nacional, não existia o Fantástico, não existia qualquer meio de comunicação que Ezequiel e Jeremias pudessem se comunicar e combinar as mensagens, mas era o Espírito Santo de Deus. A Bíblia fala que o Espírito Santo de Deus entrava em Ezequiel. Pode imaginar uma coisa dessa, meus queridos amados irmãos. Ezequiel, quando tinha encontros com Deus dentro da Babilônia, a Bíblia fala que força nenhuma ficava nele e que o Espírito muitas vezes entrava nele e o Espírito falava para ele: filho do homem, põe-te de pé que eu falarei contigo. Deus usa Ezequiel como um mecanismo dentro da Babilônia para que a converter aquele povo rebelde, para converter aquele povo que se entregou à idolatria, que abandonou a Deus, sabendo de tudo aquilo que Deus tinha escrito a respeito daquele povo, de tudo que Deus tinha usado para falar com Moisés, para falar com Josué, falar que aquele povo seria um povo rebelde, que aquele povo esqueceria dele, que aquele povo adoraria deuses de outras nações, e quando isso acontecesse, Deus usaria as próprias nações para corrigir aquele povo. Deus deu uma ordem, Davi, para aquele povo: quando vocês entrarem na terra que eu prometi a vocês, mata tudo, não deixa nada sobreviver, porque serão como espinho nas costas de vocês. Mas Israel não quis escutar, e até hoje é como espinho nas costas deles. Até os dias de hoje, a faixa de Gaza fica bem na costa de Israel, né? É o espinho que ficou nas costas deles, meus queridos amados irmãos. E meus irmãos, e Ezequiel, tendo mensagens de Deus dentro da Babilônia, passava, transmitia tudo aquilo que Deus falava a ele e entregava aquele povo, Davi. Porque dura coisa, meu irmão, é você guardar aquilo que Deus te deu, o dom que Deus entregou na tua vida. Dura coisa é você enterrar este dom, guardar este dom. Porque muitos pagam preço, Davi, porque deixaram de fazer o que o Senhor mandou fazer. Lembra-te de Jonas. Olha o preço que Jonas estava pagando quando fugiu da presença do Senhor, quando não quer fazer aquilo que o Senhor manda fazer. E meus irmãos, e Ezequiel dentro da Babilônia, ele veio ter visões. A Bíblia fala que no capítulo 40, ele tem uma visão, Davi, de um homem de bronze.
E aquele homem leva ele por dentro de Israel. Naquela época, quando Ezequiel estava dentro da Babilônia,

Babilônia. O templo já tinha sido destruído. Não existia mais o templo. O templo foi destruído. Meus queridos, amados irmãos. Então Ezequiel teve uma visão do templo. A visão futurística. Ele viu o templo sendo o templo já construído. E este homem de

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Eterno e Santo Pai, diante de Ti nós estamos, Deus, para Te louvar, para Te adorar, para glorificar o Teu nome, para exaltar o Senhor, Pai, na beleza da Tua santidade. Queremos Te agradecer, Jesus, por essa oportunidade, por esse dia, por tudo que nos deste, Senhor. Tu és maravilhoso, Tu és o nosso Deus, Tu és o nosso Pai, Tu és o Salvador da nossa alma, o provedor das nossas necessidades. Tu és Deus grande, tremendo, magnífico, santo. Por isso, Deus, nós estamos aqui, Senhor, falando do Senhor, Te glorificando e Te exaltando. Abençoa nossas vidas, Senhor, neste lugar. Abençoa, Senhor Deus querido, aqueles que estão ouvindo, Senhor, a nossa voz. Senhor, eu não sei o que cada um precisa.

precisa, Senhor, mas Tu és Deus, meu Pai, para suprir as necessidades, para curar a enfermidade, para bradar na vida de cada um, Senhor, cada lar, cada família. Querido Espírito Santo, seja com a nossa vida, seja, Senhor, com cada lar, com cada família, Pai amado. Hoje nós temos um dia, Senhor Deus, numa decisão muito grande, meu Pai. Seja, Senhor, com a nossa nação brasileira. Coloque as Tuas mãos santa e poderosa, pois a Tua palavra diz, Senhor, bem-aventurado a nação cujo Deus é o Senhor. Seja o Senhor da nossa nação, dirige esse povo, queima toda a força do mal, a força das trevas, tudo aquilo que não provém de Ti, Senhor, e liberta a nossa nosso Brasil, a nossa nação brasileira. Senhor Deus do céu, precisamos pregar a Tua palavra, precisamos, Senhor, da nossa família, Senhor Deus do céu, ter, Senhor, a liberdade de andar, de sair, de glorificar o Teu nome, de trabalhar, de estudar. Deus, bem-aventurado a nação cujo Deus é o Senhor, seja o Senhor da nossa nação. Fica conosco, Pai, e nos use mais uma vez neste lugar, a glória e a honra do Teu santo e glorioso nome. Amém. Celebrai com júbilo ao Senhor todos os moradores da terra. Servi ao Senhor com alegria e apresentai-vos a Ele com canto. Sabei que o Senhor é Deus, foi Ele, não nós, que fez povo seu e ovelha do teu pasto. Entrai pelas portas dele com louvor, e aos teus átrios com hino, louvai e bendizei o seu nome, porque o Senhor é bom e eterna é a sua misericórdia, e a sua verdade estende-se de geração a geração. Nós temos diante, né, de um Deus tão lindo, diante dessa palavra, um dia maravilhoso, né? E nós sabemos que a palavra do nosso Deus é a boca de Deus falando conosco. E o salmista convida nós, né? Celebrai com júbilo ao Senhor, a celebrar, né, o nosso dia, a nossa saúde, o dia que o Senhor nos concede, né? E a todos os moradores da terra, não é só um, não é só outro, é todos os moradores da terra, né? Que Deus abençoe teu dia, a tua semana que começa hoje, né? Hoje é um dia de uma decisão muito grande. Orem a Deus, busquem a Deus, né? Vote certo, teu voto vale ouro, você sabe os princípios que nós temos que ter. Nós precisamos ter liberdade de servir a Deus. Nós precisamos da nossa família, né? Aleluia, ser abençoado por Deus. Então saiba, esteja a direção do nosso Deus. Você que está aí no rádio, né? Nosso abraço cristão. Deus abençoe a sua vida. Você que está aí nas outras cidades também, na internet também, né? Internet tá difícil aqui por causa do... Não tá nem dando ali, né, Davi? Não tá saindo, né? Não tá saindo ali não, né? E... Mas tudo tá no controle do nosso Deus. É temporal, né? É vento contrário, é chuva, né? Mas eu quero dizer, o Senhor tá voltando, o Senhor tá pregando. O tempo está pregando, né? O vento está pregando, a chuva está pregando, o ar, né, está pregando, irmão. Jesus está dizendo, eu estou vindo, prepara a igreja, prepara meu povo. Louvado seja o Senhor. E ali, né, o salmista diz também, servi ao Senhor com alegria e apresentai-vos a Ele com canto. Sabei que o Senhor é Deus, foi Ele, não nós, que fez povo seu e ovelha do seu pasto. Entrai pelas portas dele com louvor, né? Foi Ele que nos fez ovelha do seu pasto. Entrai com louvor, com adoração, com gratidão ao nosso Deus, né? Com hinos, bendizei o seu nome. O nome do nosso Deus tem poder, amado. Quando você chama o nome de Deus, o nome de Deus, Jeová, o nosso Pai Celestial,

todo poderoso, ele socorre a tua vida. Chama o nome de Jesus Cristo, que o nome de Jesus é sobre todos os nomes. A palavra de Deus diz que todo joelho se dobrará, toda língua confessará que Jesus Cristo é o Senhor. Ele é o Senhor e Ele precisa ser o Senhor da nossa vida, ser o Senhor dos lares, ser o Senhor das famílias, ser o Senhor da igreja, ser o Senhor da nossa nação. Nós precisamos que Ele seja o Senhor de tudo. Aleluia! Porque o Senhor é bom e eterno, a sua misericórdia, a sua verdade estende-se de geração em geração. Então foi muita geração já, está sendo e vai ser o Senhor de toda geração. É o Senhor, é o dono de tudo. O homem pensa que manda alguma coisa, mas não manda nada não, amado. De jeito nenhum. Nós, nosso carinho, nossa saudação ali também, né? Para as irmãs ali, irmão Laurita, irmão Celia, irmã Maria, irmã Cristina, todos vocês. E a irmã Tereza ali, da Igreja Restauração, o Gregory do Pastor Juarez, né? Tem a nossa a festa do Círculo da Oração, que começa 9, 10 e 11. Aí, dia 9, a Sir Lady vai estar pregando a palavra de Deus, né? Dia 10 é a irmã Ivone que está levando a palavra do nosso Deus. E depois, né, na sexta, a Sileide. Glória a Deus. É sábado, a irmã Ivone, né? Que é essa que fala convosco aí, né? E daí, domingo, né? É o mensageiro do rei. Que estão ali pegando a palavra do nosso Deus, né? Aí, e o endereço é ali, né? Na rua Palometa, 399, bem esquina das Águas Marinhas. É bem facinho de achar. Vai lá louvar o nome do nosso Deus. E a dirigente do Círculo da Oração, a irmã Tereza. Que Deus abençoe a todos vocês. Mas para o teu elevo espiritual, né? Pensando bem. Para o teu elevo espiritual, pense bem e louve a Deus do céu e sirva a Deus cada dia mais. Pode soltar, amado.

Este Senhor, Ele não deixa nós. A nossa alma implora, geme, chora, né? E o Senhor é Deus, Ele não deixa nós. De jeito nenhum, né? O irmão Adão aí também, a Thalita, a Júlia, que Deus abençoe todos vocês. Que Deus seja glorificado na vida de vocês, né? Já encontrei o irmão Adão lá, hoje nós... Você já votou, o Davi, não, né? Eu já votei, mas... Vote com consciência, amado. Ah, mas crente não pode se envolver em política. Nós não temos se envolvendo em política. Nós temos fazendo a nossa parte, né? Nós temos buscando a Deus, pedindo a direção de Deus. Hoje eu estava indo e estava pedindo a Deus. E Deus, esteja no controle de todo o povo, de todos os pensamentos. Que o teu nome venha a ser glorificado, né? Porque quando nós olhamos... A palavra é a palavra, não é palavra de pastor, não é palavra de padre, não é palavra da mãe Ivone, não. E a palavra de Deus diz, bem-aventurado a nação cujo Deus é o Senhor. Porque quando um justo governa, amado, né? Falha, ele tem, né, mas está sempre pedindo a sabedoria, a graça de Deus, e o Senhor está dirigindo. Agora, quando um ímpio, né? Veio a pessoa lá na macumbaria, lá fazendo de tudo, e ainda, né? O crente saiu fora, amado. Daí aqui, ó. Aborto. Aí fica difícil, né, amado? Fica muito difícil. Então vamos pedir a graça de Deus, a sabedoria, que Deus venha bradar. Né? Porque nós temos as nossas famílias, né? Nós já temos indo, já está, né, a nossa idade avançada, né? Mas nós temos nossos filhos, que é mais novo, né? Nós temos os nossos netos, né? Tem gente que tem bisneto, tataraneto. Amado, nós precisamos que Deus venha governar o nosso país, que Deus venha bradar em nossas vidas, em nosso meio, que nós tenha a liberdade, amado. Plena de falar, disse Jesus, que nada venha atrapalhar o que Deus tem na minha vida e na tua, que os nossos filhos, né, aleluia, esteja, né, uma nação, um Brasil abençoado por Deus. E aí, mãe, vamos, tirou de falar em política, não estou falando de política, estou mostrando, porque o povo de Deus se preocupa com isso. Porque o mundo jaz o maligno, nós jazemos em Cristo. Quando nós jazemos em Cristo, nós temos que ter sempre na direção de Deus. Nós não podemos fazer nada de nós mesmos. Nós precisamos da direção do Pai. Nós precisamos do auxílio do Espírito Santo. Nós precisamos de sabedoria do Pai. Então, crente que me ouve nesta manhã, olha para a tua inconsciência, olha para os teus filhos, contempla, aleluia, um Brasil abençoado por Deus. Uma nação eleita, uma nação santa, né? Que Deus abençoe a sua vida, o seu lar e a tua querida família. Vamos aí, nação santa, para o teu elevo espiritual nesta manhã. Receba a glória do nome do nosso Deus. Pode soltar, Davi. Louvado.

Deus. Larga aqui para mim então, irmão. Glória a Deus nas alturas do céu. Tá difícil aqui, amado. Tá difícil, né? O temporal foi muito aqui. E até a internet deu uma prejudicada ali, né? Mas tá tudo bem. Deus está no controle. É assim mesmo, né? É de Joinville, a Janaína, ali minha sobrinha também. E a Rose, eu creio que tá lá também, né?

Tá aí com a mãezinha dela lá. Que Deus abençoe vocês, Santa Vilmar, Olegine também, né? De Santa Catarina, Deus abençoe poderosamente a cada um dos nossos irmãos. Joinville tem a sua família muito querida aí, tem pessoas muito queridas aí. Deus abençoe. Jaraguá do Sul também, ali a Daniele também. Todos vocês, vocês que estão aí no rádio, muitas das vezes não falam no nome de vocês, que eu nem sei que vocês estão ali, mas às vezes a gente tem surpresa, amado. Né? A irmã Fátima, a irmã Aparecida ali, é só no radinho, né? Louvado seja o nome do nosso Deus, que Deus abençoe poderosamente vocês. Nós precisamos fazer um sorteio bem bonito aqui para nós e a audiência, né, Davi? Que daí aqueles que nunca participaram aí vai de, nós vamos ver eles aí, né, na verdade? Porque que bom quando vocês entram aí no ar, né, para nós ver que vocês estão aí. É uma força para nós, amados. Você não sabe quanto que é, né? Porque a gente pede para Deus, Deus dá-nos audiência, né? Porque não vale a pena a gente estar aqui também se não tem ninguém aí, né? É em conjunto, igual eu estava falando com o Davi, né? Ele falou assim, eu sou apenas uma peça. Não! Ah, é uma equipe, amado. Tanto eu, um dia nós vamos ali ganhar o nosso galardão ali no céu. Tem a pedrinha dos nossos trabalhos, né? E ele, nossa, se ele não estivesse aqui, que eu ia fazer sozinho aqui, seu Davi? Sem você aqui, sem os técnicos de sono, não somos nada aqui, amado. Né? É igual nós sermos membro do corpo de Cristo, né? Um é o braço, outro é a mão, outro é o dedo, outro é a unha, outro é a sola do pé, né? Eu não sei o que que eu sou, mas que eu sou um membro, eu sou. E você também. Então Deus abençoe a vida de vocês poderosamente. Mas aqui em Mateus, eu quero trazer uma palavra pro teu coração, pra tua alma. E Deus bradou dentro do meu coração nessa manhã. Porque nós temos na última hora, nós pedimos tanta melhora, né? Mas o Senhor sabe, porque aí os ventos, vendaval, tudo tá pregando. E por que que nós não vamos pregar? Porque o Senhor falou, se vós calareis, as próprias pedras clamarão. As pedras, né, o vento, todos está pregando. E eu e você, muitas das vezes, temos com a boca fechada. Mas nós temos que pregar a palavra de Deus. Jesus está voltando. E é só um céu, é só uma vez. Né? Aquele que ir por misericórdia agora, nossa, é maravilha. Mas aquele que vai ficar aqui com a grande tribulação, amado, aquilo ali daí sim que vai ser difícil, porque o Senhor vai tirar o Espírito Santo daqui, né? Não vai ter o Espírito Santo mais que intercede por nós. Ali é nós, né? Ah, aí eu não sei como que vai ser, eu quero ir na primeira, Jesus tocar a trompeta, eu quero estar lá junto com Ele. Né? Eu creio que você também, então vamos ser mais fiel ao nosso Deus, ao nosso Pai. O resto sempre foi resto, amado. Né? Mas nós temos que lutar. Lutar quando nós estivermos vivos. E vida, né? Aqui em Mateus, capítulo 25, diz assim. Então o reino do céu será semelhante às 10 virgens. Que tomando as suas lâmpadas saíram ao encontro do esposo. E 5 delas eram prudentes e 5 loucas. As loucas, tomando as suas lâmpadas, não levaram azeite consigo, mas as prudentes levaram azeite em suas vasilhas, com as suas lâmpadas. E tardando o esposo, tosquenejaram todas e adormeceram. Mas na meia-noite ouviu-se um clamor. Aí vem o esposo, sai-lhes ao encontro. Então todas aquelas virgens se levantaram e preparar as suas lâmpadas. E as loucas disseram às prudentes, dai-nos o vosso azeite, porque as vossas lâmpadas se apagam. Mas as prudentes responderam, dizendo, não seja caso que nos falte, e a nós e a vós, ide antes aos que vendem e comprai para vós. E tendo elas ido comprá-lo, chegou o esposo, e as que estavam preparadas entraram com ela para as bodas e fecharam a porta. E depois chegaram também as outras virgens, dizendo, Senhor, Senhor, abre-nos a porta.

E ele respondeu, disse-lhe, em verdade vos digo, que vós não conheço. Vigiai, pois, porque não sabeis o dia nem a hora que o Filho do Homem há de vir. É forte, né? Marli, Deus abençoe a sua vida. Ô irmão, acha o hino ali com Júlio César e Marlene, Marcas de Jesus. Aí depois aí a gente nem que sorte um pedacinho no fim, tá bom? Mas agora a gente vai falar de Jesus, né? Da palavra, é por isso que nós viemos aqui. Nós olhamos essa palavra, é muito conhecida. E foi muito pregada, agora parece que estão parando de pregar essa palavra, né? Porque agora, né, nada faz mal, tudo tá tranquilo, mas não. Aqui nós estamos vendo, é 10 virgens, as 10 virgens estavam dentro da igreja, estavam ali servindo a Deus, virgem, né, aleluia. Mas, entanto, era só 5 que era prudente, as outras 5 era louca. As outras 5 levavam as coisas de qualquer maneira, porque quando elas saíram, que viram o esposo, que deu aquela voz, aí veio o esposo, as 5 prudentes saíram e as 5 loucas. Mas as 5 prudentes tinham azeite para levar. E as 5 loucas não tinham, elas só tinham aquelas vasilhas, né? Só tinha a lâmpada acesa, mas elas não tinham depósito para levar. Elas não sabiam se ia demorar ou não. Elas não ajuntaram o depósito, elas não foram comprar, aleluia, para as vezes em Gualaqui teve, né, que tinha que ter depósito. Mas as prudentes tinham, as prudentes eram prudentes. Elas viram que elas precisavam de ter depósito, né? E assim é nós na igreja, né? Tem muitas das vezes, né, as 5 loucas, as 5 vigilocas, as 5 prudentes estão lá, mas aquelas prudentes estão buscando depósito, estão colocando ali o depósito para ter no dia, né, mal. Porque aqui foi um dia mau, porque ali elas saíram enquanto o esposo. Mas então tinha que ter as velas acesas, aleluia, as lâmpadas acesas, né? E saíram as 10, saíram as 10. Quantos que estão dentro da igreja estão com as lâmpadas acesas, mas não tem depósito? E precisa ter depósito para chegar lá. Aleluia, para teu encontro tem essa chamada. Porque você não sabe no meio do caminho se termina esse azeite da tua vasilha. Aí você leva o depósito, aí vai sair, vai acabando o azeite, você vai colocando. Como essas prudentes tinham. Eu sempre digo e não me canso de falar, adquira o depósito. Crente tem que ter depósito da oração, depósito de sinceridade, depósito, aleluia, de ter aquela gratidão ao nosso Deus. Tudo que você fazer isso é depósito. Não você ter só a lâmpada acesa, porque agora todo mundo é crente. Esqueceram do depósito do azeite. E aqui para essas virgens fartou. Você não sabe se vai faltar para você. E você tem que ter depósito. Louvado seja o nome do nosso Deus. Aleluia. As 5 delas eram prudentes, as 5 loucas. As loucas levaram as suas lâmpadas. Não levaram azeite consigo. Não levaram por quê? Porque não tinha. Ela só tinha aquela lâmpada. Ó, Deus me parou aqui, amado. A gente prega a palavra e cada dia é nova a palavra. Muitas vezes Deus leva em outro nós, em outra parte. Mas aqui o Senhor diz que tem pessoas, virgens, que está na igreja, mas não tem depósito. Não adianta você estar só na igreja, você tem que ter depósito. Você tem que ter uma intimidade muito grande com Deus. Essas prudentes tinham. Essas prudentes estavam preparadas.

nada. Agora as loucas, as loucas não tinha depósito. Ela tem depósito aqui. E você precisa ter depósito. Precisa ter Deus na vida. E à meia-noite chega o esposo. Toca a trombeta. E aí as prudentes. Precisa ter Deus na vida. E à meia-noite chega o esposo. Toca a trombeta. E aí as prudentes. As loucas falaram, eu não tenho, me empresta. Tá saindo aqui, porque de certo um lado sai. Tô falando pra você, tá saindo aqui. Não, mas ali tá. Meu Deus, né? Tá difícil aqui, amados. Mas tá. Deus sabe de todas as coisas, né? Se uma pessoa escutar, já tá bom, né? E o endereço certo tem, né, Davi? Aqui tá difícil hoje, Mali. Ora pra gente aí, amado. Né? Aleluia. Ela falou assim, não, não posso. Eu não posso dar, porque senão vai que falta pra nós também. Vai agora e compra. Mas elas foram comprar. Mas não tinha mais. Não tinha mais hora para ela adquirir aquele depósito. Encher as suas lâmpadas. Essa palavra é muito forte, amado. Para mim e para você. Porque nos faz nós despertar. E precisa pessoas que estão dentro da casa do Senhor despertar. Despertar, adquirir depósito, tá com a lâmpada acesa. Não adianta só estar com a lâmpada acesa e dizer, eu sou crente. Tem uma bondade, né? Uma bondade, aquele amor, parece que transporta. Mas e a sinceridade perante Deus? Isso aí é depósito. Então, todas aquelas virgens se levantaram, todas as 10. Quanto vai ter, né? Quantas virgens vai ter? Mas não vai ter o suficiente para chegar diante do esposo. E a irmã Mali tá falando que tá ouvindo bem o Davi. Aqui tá saindo, não tá no rádio, mas tá saindo, né? Obrigada, irmão Mali. E as loucas disseram às prudentes, dá-nos os vossos azeites, porque as nossas lâmpadas se apagam. Elas estavam vendo que não tinha mais azeite nas lâmpadas dela. Mas as prudentes foram tão prudentes, amada. Porque todas elas tiveram a oportunidade. Todas elas tiveram a hora de adquirir. Não quiseram. Tem gente que está lá dentro da igreja, mas não quer adquirir depósito. E não vai chegar lá. Porque a palavra de Deus... Ela que está falando, não sou eu. Mas as prudentes responderam e disse, não seja causa que nós falte. É a nós e a vós. Ide antes aos que vendem e comprai. Elas estavam certas, né? Elas tiveram oportunidade. Agora nós pregamos, nós oramos. Quanto a gente pede as nossas orações, nós oramos. E a tua parte, por que você não faz? Vai faltar azeite. E tendo elas ido comprar, chegou o esposo. Aí vai adquirir o depósito, chega o esposo para elas. Mas daí, louvado seja Deus, que estava preparada, entraram. As que estavam preparadas, entraram. Mas as outras não, as outras já estavam longe de Deus, amado. Porque foram adquirir, mas não teve mais... A oportunidade não teve mais, aleluia, a condição de vir e achar ainda a porta aberta. Meu Senhor Deus. E estava preparada, entraram com ele e para as bodas e fechou a porta. Não foi as prudentes que fecharam a porta. Não é a igreja que vai fechar a porta, não, é o noivo. É o que está no casamento, é o que está ali na porta. E é o Deus que é a porta, né?

Deus é a porta. O Jesus falou: eu sou a porta das ovelhas. É Ele que vai fechar. Para muitos o Senhor já tem fechado. Estava na igreja, mas olhava só para a vida de A e de B. Olhava o que, faziam. Eles não adquiriam o depósito, porque quando você aceita Jesus, você tem que olhar somente para Jesus. Você vê as coisas erradas, mas aleluia, o alvo teu é o Senhor, é o céu, é a palavra. Louvado seja Deus, porque é muita coisa errada, e essa aí é as vigilouca que está lá. Você não pode olhar para as vigilouca, você tem que olhar para Jesus. Aí sim você vai ficando prudente, você vai adquirindo esse azeite. E depois chegaram também as outras. Olha que tristeza, mano. Virgem dizendo: Senhor, Senhor, abre-nos a porta. Ela sabia que foi o Senhor que fechou a porta. E o Senhor fechou. E aquela, a igreja, que é a virgem prudente, não pôde ir lá e abrir, porque foi o Senhor, é Ele que manda. Né? Muitas das vezes nós acorpamos A e B. Mas se nós se colocar diante de Deus, amado, o Senhor é que faz tudo por nós. Ele respondeu, disse-lhe: em verdade vos digo que vós não conheço. Que palavra triste, amado. Que palavra triste. E muitos vão receber esta palavra. Porque nós precisamos, aleluia, ser virgem prudente. Não basta nós ser só virgem, porque as loucas estão lá dentro da igreja também. São virgens, estão dizendo, estão falando, muitas virgens, aleluia, louca que está lá ainda pregando. Prega, mas não vive. Prega, mas não conhece que esse esposo, amado, é amor, mas é justiça. Louvado seja o nome de Deus. Deus está falando com vidas nessa manhã. Embora que está difícil, o rádio quase não está pegando, não está pegando ali. Aleluia, o vento, aleluia, nos castigou um pouco aqui, mas tem endereço certo. Seja virgem prudente. Prudência. Louvado seja Deus. Vigiai, pois. Vigiai, pois. Porque não sabeis o dia nem a hora que o Filho do Homem há de vir. Eu não sei a hora, eu não sei o dia, mas aleluia, glória a Deus nas alturas do céu. Jesus está vindo para muito, e você também não sabe o dia, você não sabe a hora, você não sabe o local, você não sabe aonde você está. E o noivo pode chegar para você. Vamos? Vem! E aí? Precisa ter as lâmpadas acesas, precisa ter depósito. Você não sabe, né? Essas virgens saíram ao encontro dele, mas eles não sabiam. Louvado seja Deus, que tinha que esperar um pouquinho ali, né? Mas ele... eles viram, aí vem o esposo. Tem o hino aí na agulha? Solta um pouquinho, porque isso aqui é pedido, tá? Vigia, amado. Prepara a tua vida perante o Senhor. Pode alargar o...

situação que nós passemos aqui, nós precisamos lutar, amado, para nós morar com Jesus. Não vai mais ter tristeza, nem decepção, nem nós não vamos olhar, não tem mais nada lá. Quem vai entrar lá é santo. E nós vamos ver Jesus, né? Nós vamos ver, né, andar em rua de ouro, em muro de cristal. Mas entanto, amado, primeiro eu quero ver o meu Jesus. Eu quero ver Tiago, eu quero ver Mateus, eu quero ver Lucas, eu quero ver, né, Moisés, eu quero ver Josué, eu quero ver Jó. Oh, aleluia! Louvado seja o nome de Jesus! Eu quero ver meus irmãos ali que partiram. Mas primeiro eu quero ver o meu Jesus. Aleluia! Morar com o nosso Jesus, amado. Vamos lutar, vamos adquirir depósito, vamos, aleluia, fazer tudo, amado. Vamos fazer o bem, não olhar quem. Porque Jesus está às portas para buscar a sua igreja. Louvado seja o nome de Jesus. Você sabe, aleluia, que nós temos que viver esta palavra. Nós temos que ter contato com Deus. Nós temos que ter intimidade com Deus. Nós temos que ter, aleluia, a palavra do Senhor no nosso lábio, no nosso coração, na nossa alma. Nós temos que ter o cheiro de Cristo. Isso aí é depósito, amado. Esse aí é o azeite que nós vai, aleluia, manter a nossa lamparina acesa. Louvado seja Deus. Que Deus vos abençoe de uma maneira muito especial. E nesse dia, amado, fale para tu mesmo, aleluia. Bem-aventurado a nação cujo Deus é o Senhor, mas faz a tua parte. E Deus vai te abençoar e vai abençoar a nossa nação. Que Deus cubra a nossa nação com o seu sangue. E venha dirigir, aleluia. E venha colocar homens, mulheres, aleluia, com valor, com princípio, que ame esta palavra. Em nome de Jesus, eterno, eterno e grande Pai. Pai, foi difícil, meu Deus, neste dia para nós fazer essa programação. Meu Deus e Pai Celestial, mas Tu é Deus que sabe, Tu é Deus que conhece, Tu é Deus que vê e contempla todas as coisas. Eu peço, Senhor, uma bênção especial para a minha vida, para a minha família, para a vida, Senhor Deus querido, de cada programador e para suas famílias, para os técnicos de som ali, Deus, para suas famílias. Eu peço uma bênção especial para os lares, meu Deus. Aleluia, para, Senhor, a nossa nação brasileira, que o Senhor venha agir, que o Senhor venha falar, que o Senhor venha dominar, que o Senhor venha estar na frente, Pai, da nossa nação e dirigindo a nossa nação. Repreendo o poder das trevas, a força do mal, meu Pai, que seja eliminado por o poder da Tua palavra, por o poder da oração, que a Tua igreja, Senhor, esteja uma liberdade ampla para nós falar do Senhor e esteja preparado para um encontro com o Senhor. Senhor, querido Espírito Santo, leva nós em paz. A nossa alma te louva, engrandece o teu nome nesta manhã. E a nossa alma bendiz ao Senhor na beleza da tua santidade. Querido Espírito Santo, fica conosco. É o pedido da nossa oração em nome do Senhor Jesus. Amém. Ó, nos perdoa as falhas aí, né, amado? Uma hora entrou, outra hora não entrou. O hino foi difícil, né, Davi? Mas vocês sabem e conhecem a sinceridade do nosso coração também, né? E como nós queremos fazer cada dia melhor, mas não deu hoje, mas o Senhor sabe. Ó, um abraço bem apertado, mas bem apertado mesmo, viu? E um beijo no teu coração, na tua alma. Domingo próximo, nesse mesmo horário, para um encontro com Cristo, com a vossa irmã Ivone Olegine, né? Ficar aí na paz do Senhor, lembrando, né, do trabalho ali no Pastor Juarez, né? Aleluia, Rua Palometa, 399, quase em frente à minha casa, mamãe ali. Deixa ali no sábado,
para nós louvar o

nome do nosso Deus, tá? A irmã Ivone ali pregando, né? E começa na sexta. Que Deus vos abençoe, irmã Tereza, ali na frente do trabalho. Um abraço, um beijo no coração de vocês, na alma. Fica na paz do Senhor.

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Graças a Deus, a partir desse momento você passa a ouvir o programa Missionário Ser Valente, na direção e apresentação, este vos fala missionário Carlos. Nesta oportunidade, nesta tarde, quero cumprimentar a todos os nossos amados irmãos que sempre estão ligadinhos conosco, com a gloriosa paz de nosso Senhor e Salvador Jesus Cristo, aqui no país da Argentina. Deus abençoe a todos os nossos ouvintes desta programação, né? País do Paraguai, Deus abençoe a todos os nossos amados irmãos que sempre estão aí ligadinho conosco, Rádio Essência Gospel 96.7, todos os domingos. Nós estamos aqui com esta programação, o programa Missionário Ser Valente, Rádio Essência Gospel 96.7, e o telefone daqui é o 3025-5200. Está ali do outro lado o jovem Vinícius, irmão Vinícius, para poder atender o teu pedido de louvor nessa tarde de domingo, pedido de oração. Deus abençoe a todos os nossos amados irmãos, aí também da cidade de Amperes, na cidade aí, é também aqui no Santo Antônio Sudoeste, lá do argentino, lá do brasileiro. Deus abençoe a todos os nossos amados irmãos que sempre estão aí ligadinho conosco, Rádio Essência Gospel 96.7. Todos os domingos nós vamos até às 13h55 com esta programação. E você pode então estar nos ajudando aí nessa tarde de domingo a apresentar a programação. Oremos ao Senhor. Soberano eterno Deus e Pai, graças, Senhor, nós te damos, Senhor, por mais esta oportunidade, Senhor, que tu tem nos dado, tem nos concedido, Pai, nos trazido, Pai, até aqui, Senhor, para junto, Pai, nós te

Oba, Senhor, adentramos, ó Pai, neste momento, Senhor, em casos, ó Pai, de pessoas, ó Pai, que está pensando que tudo está acabado, Senhor. Mas agora, Senhor, chega, Senhor, a Tua palavra, Senhor, que nos fala, entrega Teus caminhos, Senhor, confia nele e Ele tudo fará. Meu Pai querido, nessa tarde, Senhor, derramar, Senhor, da Tua graça, Senhor, da Tua unção, ó Pai, sobre cada vida, meu Deus querido. Oh, aleluia, louvado e exaltado seja o nome do Senhor. Nós cremos, ó Pai, num milagre, Senhor, nessa tarde, Senhor. Porque Tu és ainda o mesmo, ó Pai, que operou no passado. E continua, ó Pai, a operar, Senhor, milagre, prodígio, maravilha, meu Pai querido. Pai, eu te peço, ó Pai, em favor, Senhor, da irmã, missionária irmã Ivone, ó Pai. Seu esposo, Pai, irmão Valdemar, Senhor, essa família, Pai querido, a Tua serva também, Senhor, acabou de sair daqui, Senhor. Já falou da Tua grandeza, meu Pai. Abençoa, Senhor, a cada ouvinte nessa tarde, meu Deus. Aleluia. É por isso, Pai, que eu Te louvo nessa tarde. E Te peço, Senhor, fica, Senhor, continua conosco, Pai. Continua, Pai, nos orientando, Senhor, derramando, Pai, a Tua graça, Pai querido. Abençoa, Senhor, a cada ofertante, aqueles que têm, Pai, nos ajudado, contribuído, Pai, para esta programação, Pai. Ah, Papai querido, nessa tarde, Pai, eu Te peço, Senhor, permaneça conosco, Pai. Continua, Pai, nos abençoando. Continua, Pai, abençoando os ouvintes, Pai, nessa tarde. Pai, eu te peço em nome de Jesus Cristo, aquele que vive e reina para todos sempre. Amém e amém. Aleluia, louvado, exaltado seja o nome do Senhor. Nessa tarde eu quero falar da palavra do Senhor no livro de São João 14, versículo de número 1. Aonde que nos vem a palavra do Senhor dizendo: não se turbe o vosso coração, credes em Deus, credes também em mim. Na casa de meu Pai há muitas moradas, se não fosse assim, não vou-lo teria dito. Vou preparar vosso lugar, e se eu for e vós preparar lugar, verei outra vez e vós levarei para mim mesmo, para que onde eu estiver, estejai vós também. Aleluia! Louvado, exaltado seja o nome do Senhor. Esta é a nossa esperança de um dia nós podemos estar junto com o Senhor e Salvador Jesus Cristo. É por isso que nesta oportunidade, nessa tarde, o Senhor vem nos dizer: não se turbe o vosso coração. Credes em mim, credes também em Deus. Na casa de meu Pai há muitas moradas. Ainda há muitos lugares, aleluia, para se ocupar. É por isso que na oportunidade, nessa tarde, é por isso que nós estamos aqui nessa tarde, para dizer para você que ainda não tem o direito de herdar esta cidade santa. Esta cidade, ela está preparada. A Bíblia nos relata que desde a fundação do mundo já está pronto. Oh, aleluia, louvado, exaltado seja o nome do Senhor. É por isso que Ele vem dizendo nessa tarde: não se turbe o vosso coração. Credes em Deus, credes também em mim. Na casa de meu Pai há muitas moradas. Quem falou não foi o homem, foi o Senhor. Se Ele falou, está falado. É promessa cumprida na minha vida e na tua vida. Oh, aleluia, louvado, exaltado seja o nome do Senhor. E muito neste dia, nesse momento, estão preocupados. Aleluia, está com a sua mente envolvida com essa tal de política, né? Política hoje, né? Aleluia, está perturbado, com o coração perturbado, com o coração pensativo. Mas confia no Senhor. A palavra do Senhor, ela vem nos dizendo, Salmo 37:5. Entrega teus caminhos ao Senhor, confia nele, e ele tudo fará para você. É somente você entregar a tua vida ao Senhor. Talvez nessa oportunidade, nessa tarde, possa estar falando com pessoas que ainda não têm aceitado a Cristo como Salvador.
Aleluia, mas talvez possa estar como

estava Zaqueu, ansioso para conhecer quem que era Jesus. Talvez a palavra do Senhor não chegou até você, mas nesse momento, você está nesse momento ouvindo. Aleluia, você está ansioso, com o coração ansioso, com a alma ansiosa, para conhecer, para ver, aleluia, o trabalhar do Senhor na tua vida. Talvez o que você fez no decorrer da semana, nada deu certo, e você está pensando que não tem mais solução para esse teu problema, para essa tua dificuldade. Aleluia. Entrega teus caminhos ao Senhor, confia nele, e ele tudo fará para você. Aleluia. Aleluia, louvado, exaltado seja o nome do Senhor. E nessa tarde o Senhor também vem nos dizendo na sua bendita e poderosa palavra, Salmo 23. O Senhor é o meu pastor e nada me faltará. Deitar-me faz em verdes pastos. Guia-me mansamente às águas tranquilas. Refrigera minha alma. Guia-me pela vereda da justiça. Por o amor do seu nome, ainda que eu andasse pelo vale da sombra da morte, não temerei mal algum, porque tu estás comigo, a tua vara e o teu cajado me consolam. Prepara uma mesa perante mim na presença de meus inimigos, unja minha cabeça com óleo e o meu cálice transborda. Certamente que a bondade, a misericórdia me seguirão todos os dias da minha vida, e habitarei na casa do Senhor por longos dias. Aleluia, louvado e exaltado seja o nome do Senhor. Aleluia. Esta é a nossa confiança e a nossa esperança de um dia nós podemos estar junto com o nosso Senhor e Salvador Jesus Cristo. Aleluia, sempre eu falo que o importante não é ir até o céu, o importante é permanecer no céu. Por que permanecer no céu? Porque a palavra do Senhor nos fala que naquele dia todos os joelhos se dobrarão perante o Senhor, e toda língua confessará a Deus naquele dia. Então, o importante não é ir até o céu, o importante é nós termos conseguido o direito de herdarmos a vida eterna com o Senhor e Salvador Jesus Cristo. Mas quando é isto que vai acontecer, que nós vamos ter a certeza que vamos conseguir o direito da vida eterna com o Senhor, viver eternamente com o Senhor, aleluia, quando nós estarmos ali diante do Senhor, prostrado aos pés do Senhor, aleluia, e o próprio Jesus, ele vai nos narrar, vai nos dizer esta palavra, quando nós ouvimos do próprio Jesus dizendo: vinde, bendito de meu Pai, possuí por herança o reino que vós está preparado desde a fundação do mundo. Aleluia, é o passaporte para a vida eterna. Aleluia, louvado, exaltado seja o nome do Senhor. É por isso que vale a pena ser apredejado, ser caluniado, né? Aleluia, por o amor do Senhor, tudo isso vai valer a pena, aleluia, naquele dia. Mas para aqueles que desprezam a palavra do Senhor, que não obedece, aleluia, o mandamento das Escrituras Sagradas, que não quer pagar o preço da obediência da palavra do Senhor, aleluia, quando prostaste na presença do Senhor, ele vai ouvir do próprio Jesus também uma palavra. Aleluia, louvado, exaltado seja o nome do Senhor. Aquele que desfez do atalaia de Cristo, aquele que desprezou, preletou, pregador da palavra do Senhor, o anunciador da palavra do Senhor, aqueles que estavam na sua

almas, aleluia, nas calçadas, lavando, louvando, exaltando o nome do Senhor, apregoando a palavra de nosso Senhor e Salvador Jesus Cristo, mas não quis pagar o preço da obediência, não quis aceitar a Cristo como Salvador, virou as costas, não para o pregador, mas sim para a palavra do Senhor, virou as costas para o Senhor. Aleluia, vai dizer para aqueles que não têm o direito de herdarmos a vida eterna, ele vai dizer: apartai vós de mim, maldito, para o fogo eterno preparado para o diabo e seus anjos. Aleluia, louvado e exaltado seja o nome do Senhor. Aí será tarde demais, aleluia, porque é o momento de nós se preparar, aleluia, é agora, é em vida, é quando nós estamos com fogo de vida, aleluia. Louvado, exaltado seja o nome do Senhor. Porque nós não sabemos o dia, nós não sabemos a hora, mas nós sabemos que Ele virá um dia para arrebatar a sua igreja, levar os seus escolhidos. Aleluia, louvado e exaltado seja o nome do Senhor. E a palavra do Senhor vem nos alertando também, em livro de Daniel 12, 2. Aleluia, a importância de nós podermos estar em comunhão com o Senhor. Estamos pagando o preço da obediência da palavra do Senhor, porque nós devemos estar preparados para dois acontecimentos: ou partimos para a eternidade com Cristo, ou podemos alcançar, ou podemos ter o direito, né, de alcançar o arrebatamento da igreja do Senhor. Aleluia, louvado e exaltado seja o nome do Senhor e Salvador Jesus Cristo. Portanto, você que ainda não tem aceitado a Cristo como Salvador e nessa tarde está nos ouvindo, aleluia, toma-se uma decisão nessa tarde. Entrega teus caminhos ao Senhor, confia nele e ele tudo fará para você nessa tarde. Aleluia, para você que se encontra distanciado dos caminhos do Senhor, volta-se à casa paternal. Volta-se e reconcilie com o Senhor nessa tarde. Enquanto o Senhor está te dando a oportunidade. Enquanto o Senhor está te dando o fogo de vida. Aleluia, louvado e exaltado seja o nome do Senhor. Aleluia. Livro de Isaías 55:6 nos relata a palavra do Senhor. Buscai ao Senhor enquanto se pode achar. Invocai-o enquanto está perto. Aleluia, o tempo é agora. O tempo é este, é o dia, a hora é hoje, é agora. Aleluia, não é o amanhã não pertence a mim, não pertence a você, pertence somente a Deus. Aleluia, louvado e exaltado seja o nome do Senhor. É por isso que venho aqui nessa tarde para dizer para você que se arrependa enquanto há tempo. Aleluia, nós estamos vivendo no tempo da graça, nós estamos vivendo no tempo da oportunidade, da unção, da virtude, da palavra do Senhor, nas Escrituras Sagradas, a Bíblia. Hoje, quando nós encontramos em algum problema, alguma dificuldade, corremos para as Escrituras Sagradas e começamos a buscar dentro das Escrituras uma palavra de ânimo, uma palavra de renovo, e encontramos esta palavra. Porque a unção ainda está na palavra do Senhor. Mas vai chegar um dia, vai chegar uma hora em que você não vai encontrar a virtude do Espírito Santo na palavra, na Bíblia Sagrada. Aleluia, louvado e exaltado seja o nome do Senhor. Não vai adiantar você meditar de Gênesis ou Apocalipse, buscando-se uma palavra de renovo, uma palavra de ânimo. Aleluia, porque a graça, a unção, a virtude do Espírito Santo, ela vai ser retirada um dia. Aleluia, por isso que o Senhor vem nos alertando. Aleluia, livro de Amós 8:11, ele vem dizendo: aleluia, eis que vem dia, diz o Senhor Jeová, em que enviarei fome sobre a terra, não fome de pão, nem sede de água, mas sim de ouvir as minhas palavras. Aleluia. Aí a unção, a virtude do Espírito Santo na palavra, ela já foi retirada. Aleluia, ele vai mais além dizendo: e correrão pelos quatro cantos da terra buscando-se a

alguém que possa falar, expressar o amor do Senhor. Mas não adiantarão mais, aleluia. O porquê, aleluia. Porque agora nós estamos, é nós que estamos buscando, você que ainda não tem aceitado a Cristo como Salvador, para que aproveite o tempo, para que aproveite a oportunidade. É agora, não é o amanhã. Aleluia, louvado, exaltado seja o nome do Senhor e Salvador Jesus Cristo. Fique então aí com esta palavra nessa tarde. E que o Senhor possa continuar-vos abençoando ricamente a todos os nossos amados irmãos e ouvintes desta programação. Vamos de louvor! Vamos de louvor, nós temos ali já quatro louvores escolhidos. Vamos ouvir os dois áudios aí, o áudio, né? O primeiro áudio, quero oferecer lá para o pastor Genildo, né? Lá aí. Que está aí, desde domingo passado, tem nos mandado esse louvor, e mandou tarde, né? Aleluia, louvado, exaltado seja o nome do Senhor. Então nós vamos estar rodando hoje aí esse louvor, e depois aí com Daniel e Samuel, vamos estar ouvindo esses dois louvores, depois nós retornamos aí com o programa Missionário Ser Valente.

Graças a Deus, né? Quero mandar também minha saudação para minha esposa, né? Que está lá ouvindo a programação, Deus abençoe. Aí, no Jardim Universitário das Américas 2, né? Estamos ali com o radinho ligado, ouvindo a programação, Deus abençoe. Também quero mandar minha saudação ao presbítero irmão amado, né? Presbítero irmão amado também faz parte da equipe de evangelismo Boas Novas, né? Da nossa congregação, Igreja Evangélica, Assembleia de Deus. E nós estamos aí nesse final de semana, né? Para marcar uns trabalhos aí nas praças aí do Cidade Nova 2, né? Você que reside aí em Cidade Nova 2, Cidade Nova 1, Jardim Universitário da América 2, Jardim Amada, Vila Andradina, que nos ouve aí nessa tarde. Quer um culto aí na tua casa, é só nos convidar aí nos ligando no 45, é o 99853-2598, tá bom? Nós estamos chegando até aí com a equipe de evangelismo Boas Novas, também faz parte também da equipe Boas Novas aí da Igreja Assembleia de Deus, é o presbítero irmão Joaquim, né, irmã Cacilda, né, é, congrega lá na Vila Solidária, né, faz parte aí da equipe também, tá bom? Então, você que quer ter um culto na tua casa, você que é amigo católico, né, quer um culto na tua casa, você que tem outra dominação também, talvez na tua congregação, né, não faz os cultos nas casas, nós fazemos, tá bom?

Então você é o nosso convidado, nos convidar, né? Chegar até aí para junto nós louvar e exaltar o nome do Senhor e Salvador Jesus Cristo, né? Nesse momento já vamos estar passando aí o nome do nosso irmão que tem nos ofertado, né? Para esta programação, programa Missionário Ser Valente, né? Deus abençoe a todos os nossos ouvintes, né? Que tem aí, tem nos ofertado, nossos irmãos ofertantes para esta programação, tem nos ofertado sua oferta de amor, Pastor Marcelo Aguiar, é aí do Mato Grosso, né? Pastor tem ofertado também. Deus abençoe a vida do pastor, a vida da família, o teu ministério e todo o grupo de obreiros da tua congregação também tem nos ofertado. Ele que hoje não está comigo, o evangelista irmão Elso, é ofertante da programação. Deus abençoe a todos da família, em um nome do Senhor Jesus Cristo, né? Também tem nos ofertado, também com sua oferta de amor, diácono irmão Sueli, né? Ofertante da programação. Deus abençoe também a vida do nosso irmão, o ministério, em nome do Senhor Jesus Cristo. Também tem nos ajudado com a sua oferta de amor, é o diácono irmão Sebastião Carvalho, também ofertante da programação. Deus abençoe também aí a vida do nosso irmão, diácono irmão Sebastião Carvalho e toda a sua família. Também tem nos ajudado com a sua oferta de amor, cooperador irmão Douglas, né, e do Rose Magalhães, também ofertante da programação. Deus abençoe a todos da família, em nome do Senhor Jesus Cristo. De Santa Catarina, nós temos lá nossa minha cunhada, irmã Edna, também ofertante da programação. Deus abençoe a todos da família, em um nome do Senhor Jesus Cristo, né? Tem nos ajudado também, né? Agora deu uma paradinha aí, mas eu acredito que vai continuar, né, nos ajudando, né? A família da irmã Rosa, né? A irmã Rosa mudou aqui do Cidade Nova, do Cidade Nova 2, 1, né? Cidade Nova 1, né? Está para a banda aí de Toledo, né? Esses lados aí. E está ainda, continua ainda com a nossa programação. Deus abençoe a todos da família aí, da irmã Rosa, né? Irmão Antônio, né? Tem passado por enfermidade, mas o Senhor Jesus Cristo, ele é maior, né? Aleluia, louvado, exaltado seja o nome do Senhor e Salvador Jesus Cristo. Para você que queira nos ajudar também, com esta programação, com sua oferta de amor, pode nos estar nos ligando, né? Ou passando aí, pegando a chave Pix, né? Que é o 475-475-071-609. 609 final 04, né? Aí o Pix aí do missionário irmão Carlos, tá bom? É o CPF 475-071-609-04 aí no final, tá bom? Você pode então estar nos mandando a sua oferta de amor. Não tem quantidade, tá bom? É que seja de qualidade, tá bom? Qualquer pouquinho que você nos mandar, já vai estar nos ajudando, né? Aí com a programação. E talvez, né, querendo o Senhor, nós podemos até aumentar o horário da programação, tá bom? Basta aí você botar fé, né, ter fé, não em mim, no Senhor, tá bom? Que o Senhor possa continuar vos abençoando ricamente a todos os nossos amados irmãos, ouvintes desta programação, os nossos irmãos aí da cidade de Toledo, cidade de Toledo. Nós temos ali vários ouvintes da nossa programação, temos lá pastor Alan, da cidade de Toledo, temos o presbítero irmão Augusto, né, que sempre estão aí ligadinho conosco, os demais irmãos, né, que tem aí na cidade de Toledo, sempre estão aí, irmão Laí, parente da irmã Tiquinha, né, acho que é irmão da irmã Tiquinha, também sempre a sua família também aí da cidade de Toledo, tem vários irmãos aí que sempre estão aí ligadinho conosco aí, com esta programação Rádio Essência Gospel 96.7, aqui de Foz do Iguaçu, né? É Porto Belo, né? Porto Belo, nós temos aí também irmão, o evangelista irmão José Ferreira, que não perde uma programação, né? Temos aqui no Jardim Guarapuava, irmã Cida, né? Também aí, toda a sua família, que o Senhor possa abençoar ricamente a todas as suas famílias, que sempre estão aí conosco, né? Também lá no Alto da Boa Vista, lá no Alto da Boa Vista, nós temos lá a irmã Rosângela, né? A irmã Rosângela, ela, Rosângela de Oliveira, né? Ela é a esposa aí do presbítero irmão Samuel, presbítero irmão Samuel, lá do Alto da Boa Vista também, não perde uma programação. Deus abençoe a todos os nossos amados irmãos, né? Dentro de alguns dias aí, vamos estar marcando aí, né? Eu e o pastor José Raimundo Lopes, vai estar marcando aí com os irmãos,

pra gente poder dar uns glória aí com os irmãos aí, tá bom? Deus abençoe a todos os nossos ouvintes desta programação, é, da cidade de Paraná, Rondônia. Nós temos também aí vários irmãos que sempre estão conosco, né, ligadinho conosco todos os domingos, das 12 às 13h55, né? Aleluia, louvado seja o nome do Senhor. Da cidade de Santa Catarina, também nós temos vários irmãos que sempre estão aí ligadinho conosco, né? É, hoje está sendo possível, né? É nos comunicar por causa da eleição, né? Para o Brasil inteiro está aí nessa política, nessa eleição de hoje, né? Deus abençoe a todos os nossos amados irmãos ouvintes. Vamos de louvor, mais dois louvor, e depois nós retornamos aí com o programa Missionário Ser Valente.

Graças a Deus, né? Ouvimos aí esses dois louvores. É, e nós estamos aí já passando aí. É o endereço da nossa congregação, Assembleia de Deus, Ministério de Missão, que está situado na Rua de Funa, ao lado da Avenida Andradina, aí no Cidade Nova. É, a Cidade Nova aí, próximo aí ao Sinaleiro, está a nossa congregação, Assembleia de Deus, Ministério de Missão, pastoreada ali pelo pastor Osmar Marco, né? Temos aí o pastor responsável e também com o nosso segundo dirigente da congregação, evangelista irmão Elso. É, hoje não pôde estar conosco aqui nos estudos aqui da Essência Gospel, mas está lá ouvindo a nossa programação. Deus abençoe a todos os nossos amados irmãos, é, que está aí ligadinho conosco, né? Também aí, você que reside em Cidade Nova 1, Cidade Nova 2, né? É Jardim Universitário 2, Jardim Amada, é Vila Andradina, né? É o nosso convidado para logo mais às 18 horas, grandioso culto de

adoração ao Senhor aí na Congregação Assembleia de Deus Ministério Missão, né? Convidamos a todos para estar ali junto conosco, para junto nós louvar e exaltar o nome do Senhor e Salvador Jesus Cristo. Também você aí do Rose Magalhães, né? A Congregação Assembleia de Deus Ministério Missão, ela está aí situada na Rua Tiradentes, número 10, certo? Rua Tiradentes, número 10, está localizada aí a Congregação Assembleia de Deus Ministério Missão, pastoreada ali pelo pastor Adilson Jande, né? E o seu grupo de obreiros está ali também para receber você que reside próximo aí da congregação, tá bom? Para logo mais às 19 horas, né? Acredito que às 19 começa aí um grandioso culto de adoração ao Senhor aí no Airo Rose Magalhães, né? Deus abençoe a todos que compareceram ali nesta noite para junto louvar e exaltar o nome do Senhor e Salvador Jesus Cristo. Também quero mandar a minha saudação, é a minha saudação para os familiares do cantor irmão João Santana, né? Que não perde aí uma programação, né? É, fica ligadinho na Essência Gospel no decorrer da semana e no domingo também, ouvindo aí as programações. Deus abençoe a todos da família e também ao cantor irmão João Santana, né? Que sempre estão aí ligadinho conosco também. Ele que tem a sua programação junto com o pastor Mauro no sábado das 8 às 10, né? E das 10 às 11 chega ele, né? Missionário irmão Adriano Monteiro. Deus abençoe a todos, a audiência das nossas programações. Todos vocês que passaram por aqui no decorrer da semana falando do amor do Senhor, que o Senhor possa continuar vos abençoando ricamente. É, a todos os nossos amados irmãos aí, é, do Espírito Santo, né? Do Espírito Santo, tem, está chegando aqui no país do Paraguai aí um pastor, né? O pastor Pedro Paulo, né? Pastor Pedro Paulo, aí com a caravana aí de 60 obreiros para evangelizar aí no país do Paraguai. É, ainda não passou para a minha localidade, né? Mas eu acredito que dentro de alguns dias, no, talvez no próximo domingo, já vou estar divulgando aí onde que eles vão estar aí com essa caravana, né, de obreiro, né, evangelizando aí no país do Paraguai, vindo de tão longe, né, é, vindo de tão longe para trabalhar na obra missionária aqui no país do Paraguai, né, aleluia, louvado e exaltado seja o nome do Senhor e Salvador Jesus Cristo. É no cumprimento da palavra do Senhor. Jesus diz assim: ide por todo mundo, pregai o evangelho a toda criatura. Quem crê e for batizado será salvo, mas quem não crê será condenado. Aleluia, louvado e exaltado seja o nome do Senhor. Vamos aí de louvor, vamos ouvir mais um louvor. Logo após esse louvor, já vamos estar deixando aí o espaço reservado da emissora, né? Que é de 5 minutinhos, e nós retornamos aí com a programação dentro aí de alguns minutos aí com o programa Missionário Ser Valente. Vamos ouvir com a dupla Os Milionários de Cristo, um louvor. Quero oferecer também aí por Montão, irmão Francisco, né, que faz parte da dupla, né? O irmão Francisco fica mais para Curitiba, né? Deixa o Montão aí, agora o Montão tá viajando também. Acho que o Montão nessas alturas ele tá lá para a banda de Guaíra, né, para esses lados aí. Disse que ia passar por lá, de lá ia para São Paulo, né? Mas ele está ouvindo a nossa programação. Deus abençoe a todos os nossos amados irmãos. Vamos ouvir aí como a dupla Os Milionários de Cristo, esse louvor.

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Graças a Deus, quero mandar também a minha saudação, né? Ele, presbítero irmão Ortili, né? Aí, não perde uma programação, né? Nos avisou aí que sempre estão aí ligadinho conosco, aí no assentamento aí da faculdade, aí no Jardim Universitário das Américas 2, tá bom? A todos vocês que têm aí vizinhança aí, que tá ouvindo também, que o Senhor possa continuar vos abençoando ricamente, louvado e exaltado seja o nome do Senhor. Vamos, né, para a palavra do Senhor, na segunda hora do programa Missionários e Valente. Nesta oportunidade, nesta tarde, vamos estar meditando no livro de Lucas, capítulo número 19, e no versículo de número 1 a seguir. É a leitura muito conhecida, mas a palavra do Senhor nos renova, né? Dia após dia, hora após hora, no livro de Lucas, capítulo número 19, versículo de número 1. Eu posso dar um tempinho para você encontrar a tua Bíblia, né? Para você nos acompanhar. Tempo este que o Senhor já está nos dando, né? Que é no abrir e fechar de olho, né? O arrebatamento do Senhor acontece, né? Aleluia, louvado seja o nome do Senhor. Livro de Lucas, capítulo de número 19, versículo de número 1, vem nos dizendo a palavra do Senhor desta maneira. E tendo Jesus entrado em Jericó, ia passando, eis que havia ali um homem, um varão chamado Zaqueu, e era este um chefe dos publicanos, e era rico, e procurava ver quem era Jesus, e não podia, por causa da multidão, pois era de pequena estatura. E correndo adiante, subiu a uma figueira brava para o ver, porque havia de passar por ali. E quando Jesus chegou àquele lugar, olhando para cima, viu e disse-lhe: Zaqueu, desce depressa, porque hoje me convém pousar em tua casa. Apressando-se, desceu e recebeu o gostoso, e vendo tudo isto, murmuravam, dizendo: quem entrará para ser hóspede de um homem pecador? E levantando-se, Zaqueu disse-lhe: Senhor, eis que eu dou aos pobres metade dos meus bens, e se nem alguma coisa tenho desfraudado alguém, restituí quadruplicado. E disse-lhe Jesus: hoje veio salvação a esta casa, pois também este é filho de Abraão, porque o filho do homem veio buscar e salvar o que se havia perdido. Aleluia, louvado, exaltado seja o nome do Senhor. Nessa tarde, com a permissão de nosso Senhor e Salvador Jesus Cristo, eu deixo trazer essa palavra nessa tarde, né? Tem momento em que quando nós fomos orar, né? Começamos a pedir, queremos receber no exato momento. Aleluia, louvado, exaltado seja o nome do Senhor. Agora você imagina esse homem, ele tinha tudo. Pensavam ele que tinha tudo, né? Mas ele tinha em seu coração um desejo de conhecer e ver Jesus. Aleluia, alguém tinha falado para ele que havia um homem chamado Jesus, e ele o propôs em seu coração de conhecer Jesus. Ele não ia ter com Jesus para pedir nada, porque pensavam consigo mesmo: eu já tenho tudo. Aleluia. E nos dias em que nós estamos passando, tem momento em que pensamos que temos de tudo.

0: Tudo.
1: Mas não temos nada a não ser a unção, a virtude do Espírito Santo do Senhor na nossa vida. O Senhor é tudo para nós. Aleluia, louvado e exaltado seja o nome do Senhor. Pode ter tudo. Aleluia, mas se não tem Cristo, não tem nada. Tem um louvor assim que diz assim: quem tem Jesus tem tudo, né? Quem não tem, não tem nada. Mas quem tem Jesus Cristo, no céu já tem morada. Aleluia. Esse homem foi, né, para conhecer Jesus. Esse homem não foi lá para pedir nada para o Senhor, como eu e você faz. Tem momento em que nós passamos e começamos a orar e começamos a pedir, né? Aleluia. Nós pedimos mais do que nós agradecemos ao Senhor. Mas esse homem não, ele tinha um desejo em seu coração de conhecer quem que era Jesus. Aleluia. Então acendeu-se em seu coração o desejo de ver, de conhecer. Aleluia, louvado seja o nome do Senhor. Somente ver, somente conhecer, né? Aleluia, agora ele se prepara para encontrar, para ver o Senhor. E a multidão, né, não deixou ele conhecer, ver o Senhor. A multidão era muito. Aleluia. Mas ele não desistiu. Aleluia. O desejo do seu coração de ver e conhecer Jesus. Ele não desistiu. A Bíblia nos fala que correndo mais adiante, subiu-se a uma figueira brava para o ver que havia de passar por ali, né? Aleluia, louvado, exaltado seja o nome do Senhor. Ele não desistiu. Aleluia, muitos estão desistindo, deixando a cruz na estrada. Não está levando, carregando a cruz, está desistindo. Está afastando dos caminhos do Senhor, está desviando, distanciando dos caminhos do Senhor. E esse homem não, ele não desistiu. Aleluia. De apagar o desejo do coração de conhecer Jesus. A Bíblia nos relata que ele correu, subiu uma figueira brava para o ver, porque havia de passar por ali. Aleluia. E mas o Senhor já tinha ali uma grande surpresa para ele, né? Aleluia, o Senhor conhece, né, os nossos pensamentos. Aleluia, louvado e exaltado seja o nome do Senhor. O Senhor já tinha preparado para ele três surpresas. Qual foi as três surpresas? Primeiro foi quando Jesus parou, né, debaixo da figueira. A segunda foi quando ele olhou para cima e disse: Zaqueu, desce depressa. Aleluia, agora você imagina o coração deste homem que simplesmente queria ver e conhecer. Ele pensou: vou ficar aqui em cima entre as folhagens e ninguém vai me ver aqui, ninguém vai saber que eu estou aqui. Aleluia, mas eu vou ver Jesus passando por aqui. Quando ele passar eu vou ver, vou conhecê-lo. Aleluia, mas o Senhor, olhando para cima, me disse: Zaqueu, desce depressa. Aleluia, porque hoje me convém pousar em tua casa. Aleluia, louvado e exaltado seja o nome do Senhor. É por isso que tem momento em que nós oramos, pedimos ao Senhor e queremos receber na hora o milagre, a cura, a libertação, pedir algo da parte do Senhor. Aleluia, agora você imagina esse homem que não pediu nada para o Senhor, e agora o Senhor chama ele, convida ele para entrar na casa desse homem pecador. E agora a multidão que estava com ele, até mesmo, talvez até mesmo os discípulos que o acompanhava Jesus, começaram a julgar: mas como pode, né, entrar na casa de um homem pecador? A multidão falava dessa maneira, mas Jesus lhe disse: aleluia, louvado, exaltado seja o nome do Senhor. e levantando-se

Zaqueu e disse ao Senhor: Senhor, eis que eu dou aos pobres metade dos meus bens, e se nem alguma coisa eu tenho defraudado alguém, restituí quadruplicado. E disse-lhe Jesus: hoje veio salvação a esta casa, pois também este é filho de Abraão, porque o filho do homem veio buscar e salvar o que se havia perdido. Aleluia. E nesta oportunidade, nessa tarde, talvez tenha alguém querendo conhecer e ver Jesus nessa tarde. A palavra do Senhor. Aleluia. Livro de Isaías 55:6 vem nos dizendo: buscai ao Senhor enquanto se pode achar, invocai enquanto está perto. E o tempo é agora, a hora é esta. Aleluia, louvado e exaltado seja o nome do Senhor. Esse homem recebeu o Senhor em sua casa. E talvez nessa tarde tenha alguém também para o aceitar como único e suficiente Salvador. Ah, pregador, se eu aceitar Jesus, os meus problemas vão acabar, a minha luta vai passar, a minha dificuldade. Aleluia, não vai acabar, mas o Senhor vai estar do teu lado para te ajudar. O anjo do Senhor acampa ao teu redor. Aleluia, a palavra do Senhor, Salmo 37, ela vem nos dizendo: entrega teus caminhos ao Senhor, confia nele e ele tudo fará para você. Aleluia, louvado e exaltado seja o nome do Senhor. O importante é você estar preparado, o importante é você estar pronto para ir de encontro com o Senhor naquele dia. Aleluia, louvado e exaltado seja o nome do Senhor. Não deixe acontecer, aleluia, o que está em Amós 8:11. Não, aproveite o tempo, é agora. A oportunidade é agora. Aleluia, o Senhor quer te libertar agora. O Senhor quer te curar agora. O Senhor quer transformar a tua vida. Vida miserável. Aleluia, a palavra do Senhor, livro de Gálatas 5:1, vem nos dizendo: estás, pois, firme na liberdade com que Cristo vos libertou, e não tomei vós debaixo do jugo da escravidão do pecado. Aleluia, para você que se encontra distanciado dos caminhos do Senhor, esta palavra é para você nessa tarde. Outrora, antes de nós termos aceitado a Cristo como Salvador, nós era escravo de Satanás, praticava tudo aquilo que desagradava aos olhos do Senhor, mas quando nós aceitamos a Cristo como Salvador, passamos a ser uma nova criatura em Cristo Jesus, o nosso Salvador, o nosso Senhor e Salvador Jesus Cristo. Aleluia, louvado, exaltado seja o nome do Senhor. A Bíblia Sagrada, a palavra do Senhor nos fala, livro de Malaquias 3:18. Então vereis outra vez a diferença entre o que serve a Deus e o que não serve. A qual essa diferença nos dias de hoje, ela está sendo muito difícil de nos ver, de nos encontrar essa diferença. Aleluia! Por causa do quê? Porque o mundo, a vaidade do mundo, está adentrando nas congregações, nas igrejas, querendo viver na moda, andar na moda como o mundo anda. E muitas vezes deixamos de cumprimentar uma pessoa que se diz cristã. Aleluia! Por causa da diferença. Não houve diferença, não houve mudança. Quando se fala aceitar Jesus como Salvador, tem que haver mudança, tem que haver transformação. Aleluia, venha como está, mas não permaneça. Aleluia, como está. Depois de ter aceitado Jesus como Salvador, Jesus tem que ser diferente na sua vida. Tem que fazer a diferença. E que diferença é esta? Aleluia,
é tudo aquilo que você praticava quando estava no mundo, antes de aceitar Jesus como Salvador, não praticava.

mais, não fazer mais, aleluia, ser uma nova criatura, aleluia, louvado, exaltado seja o nome do Senhor. Muitas congregações estão vivendo, aleluia, a vaidade do mundo, exaltado seja o nome do Senhor. Muitas congregações estão vivendo, aleluia, a vaidade do mundo. Aleluia, por isso que essa diferença, ela está sendo difícil de nos ver nas estradas, nas ruas. Aleluia, louvado, exaltado seja o nome do Senhor. Aceitou Jesus como Salvador, mas não houve mudança, não houve transformação. Aleluia, quer viver, aleluia, como o mundo vive, como os do mundo vive. Aleluia, louvado e exaltado seja o nome do Senhor. Mas ainda há tempo ainda, aleluia, de tomar uma decisão e pagar o preço da obediência da palavra do Senhor. O Senhor está dando o tempo determinado, porque tudo tem o seu tempo determinado sobre a face da terra. Há tempo de nascer, há tempo de morrer, né? Tudo tem o seu tempo. Aleluia. E há tempo de você se preparar cada vez mais nessa tarde, para que você possa, naquele dia, ter alcançado o objetivo, o direito de darmos a vida eterna com o Senhor. Tá bom? Fique então com esta palavra e que o Senhor possa continuar vos abençoando ricamente. É, já vou estar encerrando já a minha participação na programação, mas vai ficar de louvor, vai ficar de louvor, o jovem Vinícius fica até mais tarde aqui, e ele vai ficar aqui rodando os louvor e também atendendo aí os pedidos, né? Se chegar algum pedido, ele vai estar atendendo aí aos nossos amados irmãos. Quero mandar também a todos os nossos amados irmãos aí da cidade de África do Sul, Moçambique, nossos irmãos que sempre estão aí nos acompanhando através dos aplicativos. Deus possa abençoar ricamente a todos os nossos amados irmãos, ouvintes, você de perto, você de longe, que o Senhor possa continuar vos abençoando ricamente. Neste momento vou estar orando e vai ficar aí o espaço da programação para você estar ligando, né, pedindo teu hino, e também vai estar aí o jovem Vinícius para atender você. Oremos, Senhor. Soberano eterno Deus e Pai, graças eu te dou, meu Deus, por mais esta oportunidade do teu Pai nos trazido, Pai, até aqui, Senhor. Tem estado falado a tua palavra, da tua grandeza. Venha, Pai, derramar, Senhor, da tua graça, Senhor, da tua unção, Pai. Eu te louvo, Pai, nessa tarde e te peço, Pai, a cada ouvinte, Pai, que continua, Pai, abençoando, Pai. Aquele, Senhor, que nessa tarde, Senhor, está tendo, Pai, a oportunidade de aceitar, Senhor, a ti como Salvador, meu Deus. Escreva, Pai, seu nome no livro da vida, Senhor, para que naquele dia possa estar escrito o seu nome, ó Pai. Aqueles que estão, neste momento, reconciliando contigo, Pai, tomando, ó Pai, uma decisão de reconciliar novamente contigo, ó Pai. Também, Senhor, volta, Pai, a escrever seus nomes no livro da vida, ó Pai. Abençoa, Pai, os pedidos, ó Pai, de oração, meu Deus, que tenha, Pai, chegado no decorrer dessa semana, Senhor. Ora, Pai, em favor, Senhor, da vida, Senhor, do presbítero Montacilo, Senhor, sua família. Derrama, Pai, da tua graça, Senhor, da tua unção, Pai. Ser conosco, Senhor, nessa peleja, Pai. Continua, Pai, nos capacitando, Pai. Continua, Pai, nos derramando, Senhor, da tua graça, Senhor, da tua unção, Pai. Sobre a minha vida, sobre a vida da minha família, Senhor. Sobre a vida, Pai, dos nossos ofertantes, para essa programação, Pai. Meu Pai, Senhor, abençoa a sua direção da rádio, Pai. Abençoa os nossos amados irmãos que têm passado, Pai, por aqui, Senhor, anunciando, Pai, a tua palavra, Senhor, derrama, Pai, da tua graça e da tua unção, Pai. É por isso, Pai, que eu te peço e fica, Senhor, conosco, em nome de Jesus Cristo, aquele que vive e reina para todos sempre. Amém e amém. Volta a nos ouvir no próximo domingo, das 12 às 13h55, com o programa Missionário Ser Valente. Despede a todos com a paz do Senhor, Missionário Carlos.

0: Por favor, o seu nome?
1: José Antônio da Silva.
0: Nacionalidade?
1: Brasileiro.
0: Estado civil?
1: Casado.
0: E qual é a sua religião?
1: Bem, a minha religião é...
0: O senhor é crente, não é?
1: Não sou crente, não. Por que o senhor pergunta?
0: É, porque parece.
1: Mas eu não sou crente, não, senhor. Pode parecer que eu seja crente, mas eu não sou.
0: Que pena, moço. Eu sinto rasgar a sua ficha. Pois eu olhei para o senhor e pensei que fosse crente. Pois o serviço que eu tenho precisa de uma pessoa de bastante responsabilidade, que não fume, não beba e que seja muito sincero.
1: Deixe-me dizer o seguinte. Eu fiquei com medo de confessar a minha religião e perder este emprego que tanto preciso. Mas tudo que o senhor exige, eu sou.
0: Não, nada feito. Se você nega o seu Deus para arrumar um emprego, como poderia eu confiar em você? Desculpe, moço, mas você perdeu esta oportunidade. Passar bem.

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se você veio aqui hoje, porque foi Ele que trouxe você aqui. Jesus. Aleluia.

0: Se essa é a sua verdade pra ele, aplauda o nome de Jesus, aplauda.
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0: Salva de palmas pro Senhor.
1: Quatorze horas e 41 minutos.

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1: Com Jesus, tudo fica maravilhoso. Ele é o melhor.

profetizar isso sobre a sua vida. O mesmo Deus que não me jogou fora, o mesmo Deus que não me desprezou quando a medicina me desenganou, dizendo que isso aqui seria impossível, Ele vai investir em você. Talvez você esteja aqui se sentindo tão quebrado, achando que não tem mais jeito para sua vida, para o teu quadro. Mas Jesus está dizendo: caco na minha mão ainda é vaso. E Ele tem o molde certo no teu evento. Ele tem o molde certo. E nós vamos declarar isso para sua vida. Nós vamos orar contigo neste momento. Convide o Espírito Santo, onde você estiver, para orar junto conosco. Porque Ele não desiste de você.

0: E você vai ser. Glória a Jesus.
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Enquanto nós cantamos isso, Senhor, envia sua glória nesse lugar. Comece a materializar sua glória nesse lugar. Comece a liberar os seus sinais. Comece a liberar os seus sinais.

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avivamento. Eu faço parte dessa geração. Se você faz parte, levante a mão e diga:

Oh, glória! Deixa ela. Aleluia.

0: Aleluia.
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paz do Senhor a todos. Estamos aqui, irmãos. Hoje estamos apresentando o programa Vencedores do Rei, da Igreja Jesus é a Vida. O pastor Antônio nos deu essa oportunidade. Somos gratos a Deus e grato ao pastor Antônio por ter nos dado essa oportunidade, né, pastora? Para estar hoje apresentando esse programa maravilhoso. E que Deus abençoe a cada um dos irmãos, cada um que vai estar

0: conosco através da live, através da rádio Essência Gospel. E que Deus abençoe.
1: E aquele que venceu comigo irá morar.
2: Boa tarde, aqui é a pastora Renata. Estaremos aqui apresentando, igual o pastor Jair falou, a programação da igreja do pastor Antônio. Jesus é a vida, né? E quero que você que está aí do outro lado, que você compartilhe com os seus amigos, para eles ouvirem uma palavra de hoje abençoada, um dia muito importante, né? As eleições, que Deus venha preparar a pessoa certa para estar no comando do nosso país, né, pastor Jair?
0: É verdade, hoje já votamos, né, já encerrou a votação no Brasil, e eu creio que foi escolhido o melhor, né, para que venha governar o nosso país, governar nosso estado, né, e que Deus ilumine, né, a mente, ilumine a vida desses governantes, novos governantes que foi escolhido, e a cada um que votou, né, a cada um de nós que fizemos a nossa parte, né, um país democrático, então fomos ali prestar, né, o nosso dever, né, que é dever do nosso cidadão e direito de nós votarmos, né. Então eu creio que Deus vai fazer o melhor aí nesses novos governantes, para que o país esteja abençoado, né, e através deles nós possamos também, né, ser abençoado, né, porque um depende do outro, nós somos um grupo, somos uma, né, tudo, somos uma equipe, né, precisamos deles lá em cima para governar, né, então por isso que eu creio que hoje nós brasileiros fizemos o melhor, né, fomos nas urnas, votamos, né, exercemos nossos deveres, direito, né, que é de votar, né, e escolher os nossos governador, nosso presidente, deputado e senadores, né. Então eu creio que Deus vai fazer o melhor e através desses homens, né, que foi eleito hoje, né, pelos nossos votos, né, pastora?
2: Exatamente, porque a gente faz plano, mas o Senhor é que vem a resposta certa, né? Eu creio que o Senhor tem grandes coisas ainda para todos nós. E que a nossa parte a gente faz, mas aquilo que Deus tem para fazer para nós é só Ele que mesmo, não tem outro, né? Que Ele venha abençoar cada lar, cada família, né? Que o mais importante é a gente saber que a gente tem a oportunidade de a gente escolher, porque existe lugar que o povo não escolhe, né? Os outros escolhem, e nós temos essa democracia aqui no Brasil, isso é muito importante, né?
0: É verdade. Já vamos estar orando, né? Por Deus venha abençoar esse programa e abençoar cada irmão que está e vai entrar conosco aí através da live, da rádio, né? Para que Deus possa abençoar e abrir aí as portas do céu e dará uma benção sobre cada um de nós nesta tarde de domingo. Senhor meu Deus, eterno Pai, te agradecemos por mais essa oportunidade, Senhor meu Deus, de estarmos aqui apresentando esse programa maravilhoso da Igreja Jesus é a Vida. Um programa que nos deu essa oportunidade de estar aqui hoje, Senhor. Muito obrigado, Senhor, por até aqui o Senhor ter nos sustentado com fogo de vida para te adorar e te glorificar e engrandecer teu santo nome. Senhor meu Deus, abençoe a cada irmão, cada irmã, cada um que participar desse programa, através da live e através da rádio. Abençoe nosso irmão Vinícius, que está aí, né, nos computadores da rádio, em nome de Jesus. Abençoe a minha esposa, a pastora Renata, nossos filhos que em casa ficaram em casa, Senhor. Deramos suas bênçãos sobre cada um de nós e proteção, Senhor, nós te pedimos nessa tarde. Em nome do Pai, do Filho e do Espírito Santo. Amém. Glória a Deus. Pastora, pode estar trazendo uma palavra?
2: Eu quero convidar, pedir para o Vini colocar aí, Sem Deus é Nada, que é da,
0: aleluia,
2: da Leste. Esse louvor, ele fala que nós podemos ter tudo, né? Mas sem Deus nós somos nada.

0: do que adianta.
1: Aleluia. Mas sem Deus não dá, irmãos. Nada sem Deus, não possamos fazer nada. Tudo que nós for fazer sem a direção de Deus, irmãos, não dá. Esse louvor, ele está dizendo, podemos ter tudo, mas sem Deus, nada vale, irmão. Nada leva em conta sem Deus. Já vou estar passando aqui, pastora, o nosso pastor presidente aí em Santa Catarina, né, o Juscelino, pastor Antônio, graças a Deus que está conosco aí, a paz do Senhor. Tem a irmã Iracema Rodrigues, glória a Deus. Aí, pastora Elizabeth, a pastora Elizabeth Jefferson. E a Cleusa Menegasses também está conosco nessa tarde de domingo, ajudando nós a fazer, a levar esse programa abençoado. Programa que é Vencedores do Rei. Apresentando hoje, Jair e pastora Beth, pastor Jair e pastora Renata. É, o pastor Antônio e a pastora Beth, esses são apresentadores deste programa. Mas deu essa oportunidade para nós hoje. E fico muito agradecido. Aí que está o meu irmão Hildo Menegassi. Estamos assistindo, ele fala. E minha irmã Neuza, glória a Deus, que Deus abençoe. Ela fala, paz do Senhor Jesus. Benção de Deus. E nesta tarde já vamos estar levando uma palavra.
2: Também está ali.
1: Aleluia.
2: A irmã Raquel.
1: Glória a Deus.
2: Ela também fala, paz do Senhor Jesus Cristo.
1: Amém, que Deus abençoe.
2: Que Deus abençoe a todos os membros de nossa igreja.
1: É,
2: né?
1: Glória a Deus.
2: Pastores, presbíteros, diáconos, missionários, missionárias.
1: Os pastores do campo aí, espalhado pelo Brasil, né? Esse Brasil maravilhoso, né? Todos os pastores,

0: todos os membros da igreja Jesus é a Vida. Deus abençoe a cada um, né, que faz parte desse corpo, desse membro, né, de Cristo. A Ivete Menegassi, a minha cunhada, glória a Deus, aí está também conosco. Boa tarde, meu irmão, aleluia, Deus abençoe. A Ivone Menegassi, glória a Deus. Que Deus abençoe a cada um que está nesse programa. Pastor Edmilson, glória a Deus. Já vamos estar deixando uma palavra, pastor, aqui. Em Efésios 6, aonde vem dizer, Efésios 6, do versículo 1 em diante. Aonde vem dizer, filho, vós filhos, saibas. Mas filhos, sede obediência a vossos pais no Senhor, porque isto é justo. Honra teu pai e tua mãe, que é primeiro mandamento com promessa, para que te vá bem e viva muito tempo sobre a terra. E vós, pais, não provocai a ira dos vossos filhos, mas cria-os na doutrina. E a demonstração do Senhor. Vós, servos, obedecei os vossos senhores, segundo a carne, com temor e tremor na santidade de vossos corações com Cristo, como a Cristo. Aleluias. Aqui vemos uma palavra onde que possamos ver, onde Paulo vem falando sobre como um filho tratar o seu pai e sua mãe, né? Porque onde o filho ouve o conselho de um pai ou de uma mãe, a vida dele vai ser longa sobre essa terra, né? Na obediência, aleluias. Por isso que temos a palavra onde Paulo vem falar também dos pais, para que não alimente a ira sobre seus filhos, para que não provoque, né? Para que tudo seja, que viva em união um com os outros. E assim é uma família. Eu sei que hoje está difícil, a situação não está fácil, vivemos num tempo difícil, onde o amor está esfriando. Mas a Bíblia vem falando que o amor ia esfriar, e hoje estamos vivendo num tempo difícil. Mas nós que cremos em Jesus Cristo, que cremos nesse Deus maravilhoso, né? Que Ele que formou a família, né? É obra de Deus a família. Então devemos que estar já sempre no Senhor, onde às vezes foge do nosso controle, mas olhamos para a Bíblia, olhamos para Deus, para a cruz, para Jesus. E vamos buscar na palavra para que possamos estar sempre no caminho, sempre no conselho do Senhor Jesus Cristo, sempre fazendo aquilo que aqui está escrito nesse livro. Aleluia! Onde Deus fala para Josué que não afaste dele esse livro. Aleluia, Jesus! Que fique sempre junto. E assim também é conosco, porque não afastamos. Se, a hora que estivermos mesmo perdido, abrimos a Bíblia e vamos achar o caminho. Porque Deus vai falar com cada um de nós através da sua palavra. Porque tudo é palavra. Cremos em Cristo pela palavra. Cremos em Deus pela palavra. Aleluias. Pedro lançou a rede e falou, vou lançar sobre a sua palavra.
1: Glória a Deus.
0: Aleluia. Então tudo é na palavra que cremos. Por isso, a Bíblia é a palavra do Senhor, onde Deus vem falar com cada um de nós através dos capítulos, dos versículos que abrimos e ouçamos a palavra do Senhor. Aleluia. É tudo sobre a palavra.

0: Porque Jesus, ele fala: eu sou o caminho, a verdade e a vida. Sem ele, nada, não chegaremos aos céus. Temos que passar por Jesus. Por isso temos que crer na palavra, temos que crer em Jesus Cristo. Aleluias. Já vou estar passando para a pastora. Falar aí dos nossos ouvintes aí que estão através do Facebook.
1: Vem conosco nessa tarde também. A Neuza Menegassi. Também está o Wilson Roberto da Silva, que ele fala: Pai do Senhor. Está ali também a Dulce Salder, que é a missionária de nossa igreja, glória, né? Abençoada. Fala: Pai do Senhor, Pastor Jair e Pastora Renata. Deus abençoe. Amém. Também está ali a Marli Alves, a Belonir, Paz, está nos assistindo. Que Deus venha abençoar eles, o lar deles nessa
0: pastor
1: tarde.
0: Pastor Edmilson, que aqui está também.
1: Sim, pastor.
0: E vamos só pedir um louvor para o Vinícius estar colocando para nós aí, ouvir um louvor. Coloca Ovelha com Júnior. Vamos estar ouvindo um louvor abençoado. E oferecer para todo, a cada irmão que está aí na live, através da rádio, através das redes sociais conosco.

0: Glória a Deus, louvor maravilhoso, cantor Júnior, está aí oferecido para todos os irmãos aí que estão conosco na rádio e na live. Aí está nosso irmão Hildo, meu irmão Hildo Menegas. Ele fala... Como é que é, pastor?
1: Oi, tio, é a Thalita, estou te assistindo.
0: Com glória.
1: Manda uma oração para meu pai.
0: Glória a Deus, vamos estar orando então ali pro meu sobrinho, né? Que na verdade, né, hoje Deus sabe todas as coisas, né? A Bíblia fala assim que todo onde nós aqui fazer, aqui nós vamos, né, vamos ter que pagar, né? E pela lei dos homens, né? Tem que ser também aqui, a Bíblia fala que tem que cumprir a lei dos homens e a lei dos céus, né? Então vamos lá. Está fazendo uma oração para que Deus venha abençoar, né? Que Deus venha colocar no coração de cada um, né? No coração dele ali também, para que quando tudo se cumpra, quando tudo está certo ali na vida dele, ele venha aí e que sirva esse Deus maravilhoso, né? Que estamos falando aqui, né? Esse Deus verdadeiro, né? E eu creio que Deus, ele faz o melhor. Deus, Jesus falou que ele veio para quem estava doente, para quem estava enfermo. Ele não veio para quem estava são, porque aquele que está são, que não está doente, não precisa de médico, né? E Jesus, ele é um médico da nossa alma, né? Ele é um médico, né, da nossa alma. Ele não é um médico do nosso corpo, né? O médico do nosso corpo, ele deixou os médicos aqui na terra. Então Jesus, ele vai transformar a nossa alma, né? E eu creio nisso, né? Eu creio, né? Porque ele mesmo falou, né, que ele veio para os enfermos, para aqueles que verdadeiramente precisam dele, né? E eu creio que todos nós precisamos dele, em nome de Jesus. Então vamos estar orando para que Deus venha e abra os caminhos, abre a mente daqueles que estão agora passando por tribulações, passando aí por um coração atribulados, né? Né, precisando de uma palavra mesmo de Deus, né? Então, pastora, eu passo para a senhora estar fazendo essa oração, né?
1: Em nome de Jesus. Nessa tarde também, quero falar da Camila, minha prima, que está ali com a tia Nazaré, o Pedro nos assistindo. Também a Marlene, que está falando ali, a paz do Senhor, pastor Jair, pastora Renata.
0: Glória
1: então,
0: a Deus,
1: você
0: Deus abençoe
1: que tem
0: a vida
1: alguém
0: dela, né,
1: na família, né, que está precisando de oração, você leve seus pensamentos agora ao Pai. Porque Ele fala que quando nós precisamos falar com Ele, nós não precisamos mais ter uma intermediação. Ao nós dobrarmos nosso joelho. Porque o véu foi rasgado, né? Quando Ele morreu naquela cruz, rasgou-se o véu. Então, eu e você temos a liberdade de chegar na presença dEle agora e dizer, Senhor, eis-me aqui, Senhor. Olha, Senhor, eu não tenho oração perfeita, palavras perfeitas, mas eu estou me derramando na sua presença, Pai. Senhor, eu reconheço que sou pó, Senhor, eu reconheço que eu errei, pequei contra ti, contra os céus. Senhor, eu reconheço que a minha salvação, ela vem de ti, Papai. Senhor, que o Senhor venha limpando, me purificando nessa tarde. Senhor Jesus, vai ao encontro dos seus filhos amados, aqueles que estão nos hospitais, Papai. Aqueles que estão nas prisões, aqueles que estão nas ruas, aqueles que estão em casa agora ouvindo essa oração, intercedendo por eles, por sua casa. Senhor, seja com eles. O Senhor fala que aquele que crê somente, tu e tua casa será salvo, Senhor. Aleluia. Nessa tarde nós entregamos, Senhor, o sobrinho do Jair, o nosso sobrinho, né, Senhor? O qual o Senhor conhece, Senhor, de dentro para fora, desde o dia que ele nasceu, desde o ventre da mãe dele, Papai. Visita, Senhor, ele nessa hora, Senhor, visita. Senhor, seus pensamentos. Senhor, dá renovo, fortaleça seus passos, firma seus passos sobre a rocha, porque o Senhor sabe que Ele é conhecedor da verdade. Ele sabe que o Senhor é o caminho, a verdade e a vida, e ninguém vai ao Pai se não for por nós. Senhor, nós reconhecemos, Senhor, agora todas as nossas culpas, todas as nossas

0: Fale, papai. Senhor, venha, Senhor, nessa tarde nos perdoar, nos purificar, papai. Se por acaso nós tem alguém que tem alguma mágoa nossa, Senhor, que o Senhor, que ele venha nos perdoar. Senhor, que o Senhor também venha limpar as mágoas de alguém que existe em nós, papai. Porque muitas vezes nós também carregamos mágoa. E a mágoa nada mais é, Senhor, que uma água
1: Aleluia.
0: parada com a qual tem impedido de nós alcançar as suas promessas, Senhor. Vai abrindo, Senhor, esse caminho, vai libertando, Senhor, o teu povo, porque o Senhor é o mesmo de ontem, hoje e sempre.
1: Aleluias.
0: O Senhor cura, salva e
1: Oh,
0: liberta.
1: glória.
0: Ah, Senhor, veja se tem algo mal em nós, Senhor, e vai limpando,
1: Aleluia,
0: purificando,
1: Jesus.
0: para a honra e glória do teu nome, porque a obra é do Senhor. Nada podemos fazer sem a tua presença, papai, se o Senhor não mandar, papai.
1: Aleluias.
0: Nós não podemos seguir. Senhor, eu sei que o Senhor já está lá visitando esse rapaz,
1: Glória a
0: desde o alto
1: Deus.
0: da cabeça à planta dos pés. Eu creio também que o Senhor está visitando a Thalita,
1: É,
0: que
1: meu
0: veio
1: Deus.
0: pedir intercessão pelo seu pai. Senhor, visita essa menina. Senhor, realiza sonhos, papai. Senhor, vai renovando, papai, a vida dela, da família dela, papai. Senhor, cada um,
1: Em
0: papai,
1: nome de
0: que está
1: Jesus Cristo.
0: precisando, Senhor, dessa oração. Senhor,
1: Meu
0: seja
1: Deus.
0: com ele. Eu sei que o Senhor está arrancando, Senhor, tristeza, depressão, papai. Tudo aquilo que não provém de ti, Senhor. E eles vão testemunhar, Senhor, o que o Senhor fez, faz e irá
1: Glórias,
0: fazer.
1: aleluia,
0: Porque
1: Jesus.
0: toda honra e toda glória em todo tempo, papai, é o teu nome, papai.
1: Aleluia,
0: De nada,
1: Deus.
0: nós temos, Senhor, tudo é teu. Mas nós apresentamos a eles a ti, Senhor, dono do ouro e da prata, aquele que tudo pode fazer, que num piscar de olhos se faz 1.000 anos num dia, papai. Ah, Senhor, seja com eles nessa hora, papai. Vai abençoando, papai. Eu não sei o que eles têm pedido, papai, mas o senhor sabe. E o
1: É, meu
0: Senhor
1: Deus.
0: visita agora eles, cada um, papai. Ah, Senhor, com a tua poderosa mão, que não está escolhida para abençoar e nem para negar um abraço. Ah,
1: É,
0: teus
1: meu
0: braços estão
1: Deus.
0: abertos para recebê-lo em qualquer momento, Senhor. Basta somente, Senhor, que nós reconheçamos que somos tão dependentes de ti. Ah, Jesus, nós precisamos tanto nos derramar na tua preciosa presença. Nós
1: Glórias a Deus.
0: precisamos, Senhor, entender que nós não somos nada
1: É,
0: sem
1: Deus.
0: a tua poderosa mão. Eu creio, Senhor, que eles vão contar vitórias, papai. Eu creio, Senhor, que celeiros que estão vazios vão ser enchidos nessa hora. Eu creio, Senhor, que a depressão vai desaparecer. Visita agora, Senhor, meu Deus, a minha irmã Daiane, a minha irmã
1: Oh, glórias.
0: Danúbia. Vai visitando meu pai Cláudio, minha mãe Joana, meu irmão
1: Meu
0: Claudinho, a minha
1: Deus.
0: cunhada Patrícia,
1: Aleluias.
0: toda a minha família, tio Paula, tia Cida, Denisa,
1: Aleluias.
0: Camila, Senhor, cada um da minha parentela, tio Alceu, a tia Nazaré. Ah, Senhor, vai visitando Eduardo da cabeça à planta dos pés. Senhor, essa nação, essa família é tua. E eu creio, Senhor, que toda a minha família me negasse também a qual o Senhor me deu por presente, papai. Senhor, eles estão em
1: Aleluias.
0: tuas mãos, Senhor, e o Senhor está segurando cada um. E eu creio que o Senhor vai fazer um renovo. O Senhor vai fortalecer cada mão. Eu creio também, Senhor, que o Senhor está visitando Vinícius, na praxista agora. O pastor Antônio, a pastora Elizabeth, toda a nossa igreja, papai, o pastor presbítero Luiz Evangelista, todos os irmãos Iracema, Senhor, cada um que o Senhor tem apresentado, qual o Senhor sabe o nome, papai, porque você vai ver, pode faltar alguém, mas o Senhor não esquece de
1: Aleluia,
0: ninguém,
1: Jesus.
0: porque o Senhor, dentre milhões de vós, o Senhor conhece a nossa, assim como nós conhecemos a voz do nosso pastor, aquele qual nos conduz para a glória eterna, para que naquele grande dia todos nós glorificamos seu
1: Meu
0: santo nome.
1: Deus.
0: Nós agradecemos, Senhor, as vitórias recebidas. Nós agradecemos, Senhor, as lutas, papai, porque tem nos feito ficar mais perto de ti.
1: Aleluia,
0: Ah,
1: Jesus.
0: Senhor, obrigado, Senhor, pela nossa casa restaurada, pela nossa saúde, pela nossa família. Obrigado, Senhor, pelo nosso trabalho, pelos nossos amigos, pelos nossos vizinhos da direita e da esquerda, pelas pessoas a quais nós não temos afinidade, mas que o Senhor nos fará ter, papai,
1: Aleluia, Jesus.
0: porque nós não somos inimigos de ninguém. onde somos na busca de ter a salvação. E eu creio, Senhor, que o Senhor veio para salvar todos. Que a palavra de salvação alcance você nessa tarde. Aonde você estiver. Lembra que você é canal de bênção. Lembra que Deus tem um chamado para você maior. E

0: Aquilo que ele escreveu para mim e para tua vida não está no papel. Ele já determinou que você vai ser mais que vencedor. Porque aleluia. O Senhor, ele fala. Quando ele fala, ele cumpre, ele garante. Ele não mente. Ele diz essa tarde.
1: Meu Deus.
0: Que tu queres que eu te faça?
1: Aleluia.
0: Aquilo que tu queres que eu te faça. É só me dizer e que eu farei na sua vida.
1: Aleluia.
0: Porque o Senhor, Deus. Ele não tem vergonha de nos abençoar. Ele tem prazer em nos ver bem. Ele tem prazer em nos trazer bondade, alegria, prosperidade.
1: Glória a Deus.
0: Eu não sei o que você está precisando nessa tarde, mas eu sei que o Deus Todo-Poderoso, ele te conhece.
1: É.
0: E ele fala contigo: desperta, ó igreja, porque eu estou às portas batendo.
1: Glórias.
0: E se tu abrires a porta do teu coração, eu entrarei e cearei contigo.
1: Meu
0: Senhor está de braços abertos para te dizer: venha, bendito de meu Pai. Meu Deus, Todo-Poderoso. Ele fala que aquilo que a tua mão não pode fazer, ele faz. Porque ele é o Deus do impossível. Ele é o Deus que ainda abre porta. Quando tudo está fechado, ele abre janela e faz sair água da rocha. Ele mandou te lembrar essa tarde que você não está aqui por em vão, mas você veio aqui para ele te lembrar que você tem um Pai. Um Pai que te acolhe, que te ouve e não te deixa só. E ele fala que é o momento que vai deixar você só, para você lembrar que você precisa somente dele.
1: Meu
0: somente
1: Deus.
0: Dele, porque o tratar não é não é coletivo, mas é individual. Porque a salvação é individual, mundo de Jesus.
1: Aleluia.
0: Você não vai salvar seu filho, nem sua esposa, nem seu esposo. Você não vai salvar os seus amigos, nem seus irmãos. Mas você vai orar. E Deus, ele vai interceder e vai te lembrar que enquanto você ora, a tua família está sendo tocada, a mente está sendo aberta, visão espiritual estão sendo aberta para lembrar que a salvação é para todos, mas basta apenas que eu e você reconheça que nada somos. E que dele é que vem a nossa salvação. Ele não vai pedir placas de igreja naquele dia, diz o Senhor. Ele vai pedir um povo zeloso de boas obras. Ei, o Senhor tem visto as suas obras lá no secreto. Ele tem te contemplado e ele vai te honrar. Porque tu não tem se envergonhado de falar da palavra. E eu creio, Senhor, que nessa tarde cada irmão já foi alcançado. Senhor, essa oração é para te lembrar, Senhor, que nós viemos te agradecer, Espírito, em verdade.
1: Aleluia.
0: Porque de nada, nada tem, mas nós sabemos que o Senhor, Todo-Poderoso, Deus, Jesus Cristo, seu único Filho que veio e morreu naquela cruz por nós. É Ele quem, por Ele, que nós vamos ter a nossa salvação. Senhor, apresente essas vidas que estão nos ouvindo aí. Porque elas sejam alcançadas agora. Que elas venham a ter novo, renovo do Espírito Santo. Porque
1: aleluia.
0: Muitos já perderam o sonho, já perderam a vontade de lutar. Mas o Senhor fala: faz com o que você tem. Porque eu farei grandes coisas na tua vida.
1: Aleluia.
0: Creia, receba renovo, receba força, receba o abraço do teu Pai.
1: Meu
0: nessa
1: Deus.
0: Hora. Nosso aleluia. País, a nossa nação está na palma da mão de Deus. E eu creio que o Senhor vai fazer coisas novas. Em nome do Pai, do Filho e do Espírito Santo.
1: Aleluias, glória a Deus.
0: Glória a Deus.
1: Aí estamos aí, oração maravilhosa. Oração abençoada em nome de Jesus. Também aí a Elizabeth Menegas pediu para toda a família dela, os netos, né? Então receba essa oração em nome de Jesus, né? Onde Deus veio falar com cada um de nós através dessa oração, né? Porque Deus veio abençoar mesmo. E a palavra de Deus, ela é clara, né? Ela é palavra abençoada em nome de Jesus, né? Já queremos também dar pedindo para o Vinícius estar colocando mais um louvor para nós, né? Com Júlio César e Marlene. Foi ele. Aleluia. Glória a Deus. Que Deus venha abençoar nessa tarde, né? Cada um de nós aí. Aleluia, Jesus. Você.

0: Glória a Deus, aleluia, já quero estar passando, irmãos. Hoje é Santa Ceia, né, ali na igreja Jesus é Vida, né, ali na rua Lucídio Freire Rocha, no Jardim Soledade, né, no número 62. Vem conosco, participe. Participe conosco do culto de Santa Ceia. Convide mais alguém e venha participar do culto. Venha aí engrandecer esse Deus maravilhoso conosco. Esse Deus que tudo pode, né? Onde a palavra fala, tudo posso naquele que me fortalece, né? E é esse Deus onde nós cremos, onde nós pregamos a palavra do Senhor, né? Ali nós temos culto hoje, domingo, né? Começa às 19 horas. Aí temos culto na terça-feira, começa às 19h30. Quinta-feira, 19h30. No sábado, culto do Juventude, 19h30. Participe, venha conosco participar, escutar a palavra do Senhor, onde Deus vai fazer maravilhas, vai fazer grandes coisas na sua vida. Em nome de Jesus, eu creio. O pastor Antônio também, ele está assistindo o programa conosco, ele que é o apresentador junto com o evangelista Luiz e a pastora Beth, apresentador desse programa. Programa abençoado. E eu agradeço pela oportunidade desse domingo nós estarmos aqui. Pastora, quero trazer a palavra de Deus, e Deus vem falar conosco através da sua palavra mais uma vez.
1: Aleluia.

0: Eu vou pedir para os irmãos, quem puder, abrir a sua Bíblia em Mateus 11, lá no 25.
1: Aleluias, glória a
0: O
1: Deus.
0: qual diz assim: o jugo de Jesus. Naquele tempo, respondendo Jesus, disse: graças te dou, ó Pai, Senhor do céu e da terra, que ocultaste as coisas aos sábados inteligentes. Jugo de Jesus. Naquele tempo, respondendo Jesus, disse: graças te dou, ó Pai, Senhor do céu e da terra, que ocultaste as coisas aos sábados inteligentes e as revelaste aos meninos.
1: Meu Jesus.
0: Sim, ó Pai, porque assim te aprouve. Todas as coisas me foram entregues por meu Pai, e ninguém conhece o Filho senão o Pai, e ninguém conhece o Pai senão o Filho, e aquele a quem o Filho quiser revelar. Vinde a mim, todos que estais cansados e oprimidos, e eu vos aliviarei. Tomai sobre vós o meu jugo, e aprendei de mim, que sou manso e humilde de coração, e encontrareis descanso para vossas almas, porque meu jugo é suave e meu fardo é leve. Essa palavra vem nos dizer que muitas vezes nós estamos com nosso fardo pesado, e nós procuramos em outras pessoas que elas venham aliviar o nosso fardo. Só que as pessoas são, né, muitas vezes não conseguem nem carregar os dela,
1: Aleluia,
0: né?
1: isso é
0: Assim
1: verdade.
0: como nós muitas vezes não conseguimos carregar nossos fardos. Então nós vamos falamos para um, vamos falando para outro, não que seja errado. Mas aqui o Senhor vem dizer que quando nós trocamos o nosso fardo, damos para Ele, pegamos o fardo dele, que é suave e leve, Ele vai nos dar paz. A paz que
1: Aleluia.
0: nós encontraremos só nele.
1: Glória a Deus.
0: Porque muitas vezes não é que os outros não querem nos ajudar. Eles não têm como nos ajudar, na verdade. Porque eles também precisam que o Senhor venha aliviar os fardos dele.
1: Meu Deus.
0: Então, que eu e você essa noite venha lembrar que nós devemos aprender mais de Deus. Porque Ele fala que nós com Ele vamos aprender a ser mais mansos, mais humildes de coração, e encontraremos descanso para nossas almas. Por quê? Porque muitas vezes nós buscamos felicidade em coisas que não vão nos alegrar, não vão nos trazer paz. E muitas vezes nós sabemos quem é o nosso pai, qual é o filho que quer um doce e chega no pai e fala: pai, eu quero um doce. E o pai vai pegar, vai falar: não, vai lá comer uma colher de sal. Nenhum pai vai fazer isso. O
1: Aleluia.
0: pai, ele vai lá, como ele conhece seu filho, ele vai falar: e qual doce que você quer? E o pai, se ele puder, ele vai comprar o doce que você gosta. Assim é o nosso pai. O nosso pai que cuida de nós nos mínimos detalhes. Eu falo que Deus, ele cuida de nós nos mínimos detalhes. E ele, o que que ele faz? Ele vai dar para nós aquilo que nós
1: Meu Deus.
0: queremos. Então, a gente. Quero que você lembre essa tarde que o teu pai, ele está com os ouvidos abertos para te ouvir.
1: Glória a
0: Ele
1: Deus.
0: está com os braços abertos para pegar o seu fardo pesado, que você não consegue carregar, que você não consegue fazer nada. E ele vai pegar e dar o dele, que é leve e suave para você. E ali também, já em Mateus 12, lá no versículo 11, ele vai falar: qual dentre vós será o homem que, tendo uma ovelha, se não sabe dela cair numa cova, não lançará a mão dela e levantará? Pois quanto mais vale um homem do que uma ovelha, e é por consequência lícito fazer o bem no sábado. Então diz aquele homem: estende a mão, e ele estendeu, e ficou são como a outra. Aqui o Senhor vem nos lembrar que o nosso pai, ele não vai escolher o dia de nos abençoar.
1: Aleluias.
0: Porque o sábado era visto como o dia do Senhor, então muitas pessoas não trabalhavam, nem ele, nem sua casa. Tem uma parte da palavra que fala assim. Mas o Senhor fala que ele não vai deixar de te abençoar e salvar você. Você é uma ovelha perdida, eu sou a ovelha perdida. Será que eu, com meu fardo pesado, será que ele vai pesar? Ah, hoje eu não vou ouvir ela, não vou acolher ela para mim negar o fardo
1: Aleluias.
0: dela, porque hoje é dia de sábado. Ah, não, hoje é um feriado. Não, ele fala que ele vai, prontamente, ele vai lá fazer. Ele vai resgatar você, ele vai pegar você no colo, vai pegar o teu fardo, vai tirar e vai colocar o leve,
1: Meu
0: suave
1: Deus,
0: sobre
1: eu
0: sua
1: creio,
0: vida.
1: Senhor.
0: Então receba nessa tarde. Lembre que você é uma ovelha, você não é aquela ovelha que ninguém.

0: Danado, você é aquela ovelha a qual ele deixou 99 no aprisco e foi lá buscar você.
1: Aleluia.
0: Ele fala que ele não se pesa em te abençoar, ele não se pesa, porque ele conhece o filho dele.
1: Meu Deus.
0: Porque aqui na palavra ele fala, qual que é o filho que não conhece seu pai, qual é o pai que não conhece seu filho. Você conhece o amor do seu pai por você. Aleluia. Você sabe que o seu pai, ele vai dar vida por você. E ele não vai falar assim, não, eu não vou te dar a vida por você. Ele vai. Se ele puder, ele morre por você. Assim como Abraão foi, que Deus pediu, testou Abraão e falou, Abraão, dá-me teu filho. O primogênito, porque ele teve outros filhos, mas o filho que dá promessa, né, foi Isaac. E ele foi subindo aqueles 3 dias e ele arrumou tudo. E ele chegou lá no momento e falou, meu Deus, aqueis-me meu filho. E o menino ainda pergunta antes, ei, cadê o cordeiro? Ele fala, Deus proverá.
1: Glória,
0: mas ele fala,
1: aleluias,
0: antes de subir, nós vamos, mas nós voltamos. Ele já,
1: amém,
0: tinha determinado,
1: aleluia,
0: porque ele sabia que o pai dele não ia deixar o filho dele morrer.
1: Aleluia.
0: Ele sabia o pai que eles tinham, um pai que estava ali testando a fé dele. Por isso que ele falou, nós vamos, mas nós voltamos, porque ele sabe, conhecia o pai dele.
1: Aleluia.
0: Porque a palavra diz que o filho conhece o pai.
1: Meu Deus.
0: E o pai conhece o filho.
1: Aleluia.
0: E então é isso que aconteceu na vida de Abraão, acontece na minha e na tua vida essa tarde. O teu pai, ele te conhece e ele te convida essa tarde para você tomar sobre vós o jugo dele, aprender dele, que é manso e humilde.
1: Médios.
0: De coração encontrarás descanso para vossas almas. Quantas almas estão nessa tarde achando que não há nada mais o que fazer? O desespero bateu na porta. Acha que morrer vai ser a solução. E não, não vai ser, sabe por quê? Porque imagina a dor na eternidade, essa dor na alma. Que você acha que se você se matar agora, essa dor vai cessar. Não! Deus fala na palavra que aquele que tira a própria vida, ele vai sofrer na eternidade essa dor.
1: Amém.
0: Então essa dor não vai passar. Então eu te trago hoje o alívio para a tua alma. Aquele o qual fala que de você, o buscá-lo de espírito e verdade, ele vai dar.
1: Aleluia, Deus!
0: Alma. Porque ele fala que o jugo dele é suave e o fardo dele é leve. Ei, não há nada que você não possa fazer, a não ser apenas se derramar na presença. Você não pode ser dono da tua vida e achar que você tem que tirar a sua vida. Você tem que entender que tem um pai que te conhece e ele está pronto a amenizar teu fardo.
1: Meu Deus.
0: Ele está pronto a te levantar nessa tarde e te dizer, ainda há saída. A última palavra é minha, tu és meu. Então fique com essa palavra, porque o pai, ele não vai escolher o dia para te abençoar. Ele fala que todos os dias ele está com você.
1: Então, aleluias.
0: Receba renovo nessa tarde.
1: Glória a Deus.
0: Aleluia.
1: Eu creio em nome de Jesus. Olha, que palavra maravilhosa. Palavra do Senhor. Deus falando conosco nesta tarde. Já vamos estar colocando mais louvor, irmãos. E já está chegando ao final, falta 10 minutos. Vamos estar escutando o louvor Festa no Céu com Zé Castilho. E o irmão Vinícius está colocando aí na agulha para nós aí, vamos estar ouvindo esse louvor. Aleluias.

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Cadê o pisca-pisca? Através da sua vida, Deus vai mudar uma multidão.

anda pela luz, anda pelas ruas radiando o Espírito Santo. 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
5: Quando nós começamos a ler a história desse moço, provavelmente jamais imaginaria que ela terminaria desse jeito. Jamais imaginariam que Sansão se tornaria basicamente um bobo, um cego, andando em círculos, girando um moinho, e que morreria debaixo de escombros. O início da sua caminhada é algo extraordinário, é algo sensacional. Então, quando olhamos para a promessa de seu nascimento, por tudo aquilo que está envolto à sua chegada nesse mundo, eu acho que a maioria das pessoas não faria ideia de que ele tomaria tantas decisões erradas,

a ponto de terminar como terminou. Rapidamente, nós vamos dar uma olhada, porque eu tenho certeza que não precisava ser assim. Eu tenho certeza que não era a vontade de Deus para esse indivíduo viver do jeito que viveu. Mas, infelizmente, ele resolveu viver desse jeito. E por viver, ou pelo menos resolver viver assim, ele termina de uma forma humilhante, trágica, sem honra. Me parece que o escritor tenta salvar alguma dignidade dele, tentando dizer que ele mata mais filisteus na sua morte do que matou em vida. Talvez para não expor tanto a vergonha, certo, de um homem como Sansão. Mas vamos dar uma olhadinha rapidinho na história desse moço. O capítulo 13 de Juízes vai iniciar falando duas coisas: a origem desse camarada e o lar que ele foi criado, o modelo de criação que ele recebeu na sua casa, na sua infância. No capítulo 13, no verso 2, coloca na tela, por favor: havia um homem de Zorá, da tribo de Dan, cujo nome era Manoá. Sua mulher, sendo estéril, não tinha filhos. Preste atenção, porque nós temos algumas coisas importantes aqui. Um homem natural da cidade de Zorá, da tribo de Dan. Quando Jacó vai abençoar seus netos, né, junto com seus filhos, os dois filhos de José e os seus 10 filhos, ele vai dizer a respeito de Dan algo muito especial. Vai falar da força de Dan, de como ele seria como uma serpente no caminho, de como ele teria agilidade, como ele teria a capacidade de derrubar, né, os cavaleiros dos cavalos. E quando o texto fala que Manoá era da tribo de Dan e dele vai vir Sansão, nós já conseguimos entender que tipo de homem esse camarada vai ser. Assim como as palavras foram proferidas para Rubem, que perdem a honra da primogenitura por se deitar com a mulher ou com as mulheres de seu pai, Jacó vai estabelecendo, lança sobre Judá e sobre todos os outros. E cada uma dessas sentenças vai percorrer a história deste povo até o dia de hoje. Mas, quando nós olhamos para Manoá e vamos olhar para seu filho, vamos imaginar que ele vai ser valente, que ele vai ser forte, que ele vai ser poderoso. E não simplesmente por músculos, apesar dos desenhos e apesar de muitas vezes os filmes mostrarem os músculos, né, a força física do Sansão, o texto nunca disse isso. O texto sempre tentou dizer que ele ficava forte todas as vezes que o Espírito de Deus se apossava dele. A força de Sansão, na verdade, vinha de Deus e não de seus músculos. Mas nós já entendemos que esse cara vai ser valente. Nós já entendemos que ele vai ser intrépido, que ele vai ser destemido, que ele vai ser um indivíduo apto. Por quê? Porque Deus falou isso a respeito dele. Deus disse que esse indivíduo iria, certo, libertar o povo dos filisteus. E eu imagino que isso seria de uma forma magnífica, extraordinária, mas não do jeito que esse cara resolveu fazer. Ah, pastor, Deus é poderoso para cumprir tudo aquilo que disse a meu respeito? É, mas se isso vai ser feito com honra ou com desonra, me parece que isso tem mais a ver com você do que com ele. Deus te chamou para algo extraordinário, para fazer de você, quer no ambiente cujo qual você foi inserido. E se você vai tratar isso com dignidade ou não, isso é uma escolha sua. Às vezes as pessoas não conseguem entender, né? Eu estava falando com alguém semana passada: mas ele tem tanta palavra, ou tinha tantas palavras de vitória,

E eu disse, pois é, tinha mesmo. Eu acompanhei muitas delas, mas eu acompanhei muitas decisões que ele tomou ao longo do caminho, que jogaram todas essas promessas de honra que ele deveria ter no lixo. E talvez morra honrado, mas perca o privilégio de viver com honra que já teve. Sansão recebe, vem de uma família de homens valentes, é verdade, com promessas, e um anjo anunciou seu nascimento. Em poucas ocasiões bíblicas, você vai vendo isso acontecer. Um anjo chegando e dizendo para uma mulher que ela vai ser mãe, ou para um homem que ele vai ser pai. Mas ele tem a honra disso. Então a origem dele é de uma tribo de gente valente, de gente pronta, certo? Para lutar. Mas em que tipo de lar? Será que ele tem a promessa, mas o lar que ele foi criado é ruim? Será que é isso que aconteceu? Então vamos ver que lar ele foi criado e que tipo de criação esse indivíduo teve. Qual era o modelo? Coloca o capítulo 13, o verso 4, por favor. Agora, pois, guarda-te de beber vinho ou bebida forte ou comer coisa imunda. Verso 5. Porque eis que tu conceberás e terás um filho sobre cuja cabeça não passará navalha, porquanto o menino será nazireu de Deus desde o ventre. Ele começará a livrar Israel da mão dos filisteus. Preste atenção, porque o anjo aparece a uma mulher e aí você começa a entender o modelo de família que esse indivíduo foi criado. Nós estamos no Antigo Testamento, não é comum, certo? Deus conversar com tanta frequência com uma família. Aqui podemos entender que nós temos uma mulher, ou pelo menos um casal, muito interessado em fazer o que Deus estava ali orientando, certo? Lhe ordenando fazer. E o texto vai dizer que o que era comum para os outros, não vai ser comum para esse rapaz. Os outros podem beber coisas que ele não pode. Os outros podem comer coisas que ele não pode. Os outros podem ir a lugares que ele não pode ir. Os outros podem, por exemplo, a ir um enterro. E ele não pode se aproximar de um defunto. O que era comum para as outras pessoas, não era comum para este rapaz, para este garoto, para este menino que está sendo criado. Em que tipo de lar? Numa família cuja qual eles são capazes de se relacionar com Deus, de ter uma intimidade, de conversar e de receber na sua casa anjos. Então eu começo a entender que o modelo de criação desse cara que nasceu para ser forte, de uma família ou de uma origem forte, é uma origem boa, firme, forte. Me parece que ele recebeu os fundamentos. Seu pai pediu que o anjo aparecesse de novo. O anjo apareceu. E aí então, ele reforçou e perguntou como meu filho deve ser criado. E o anjo disse, vou repetir as mesmas coisas que disse para ela quando ela estava sozinha. Ele não pode beber vinho. Ele não pode comer coisa imunda. Ele não pode se aproximar, certo, de cadáveres. Ele não pode ir... Ele não pode se aproximar de cadáveres, ele não pode cortar o cabelo, é isso que eu estava esquecendo, ele não pode comer nada de origem da uva, ele não pode beber, ele não pode, ele é um cara separado. Ele não vem só de uma família forte, ele não foi só bem criado, ele foi exposto a todos esses limites. Então, como é que um cara desse vai terminar com tanta humilhação? Eu vou te mostrar isso. Lembra, ele era de Zorá.

Ok? Lembra isso. Zorá. Zorá era a terra natal de Manoá, seu pai. Foi em Zorá que este cara foi criado. Onde ele está? Ele está numa divisa. Ele está num território onde a vizinhança é o território dos filisteus. É isso. Está pertinho dele. Ok? Mas ele está em Zorá. Mas o capítulo 14, verso 1, vai começar a nos mostrar por que é que esse indivíduo vai caminhar para a sua autodestruição. Desceu Sansão a Timnat, 8 quilômetros aproximadamente. 8 quilômetros em direção à terra dos filisteus. A distância geograficamente em quilômetros ela é pequenina, mas a distância em desobediência vai ser astronômica. Ele jamais poderia imaginar que em 8 quilômetros ele conseguiria estar no centro da desobediência, vivendo coisas cujas quais ele nunca vai conseguir consertar. A desgraça que aconteceu na vida desse cara, só por andar 8 quilômetros, só por descer de Zorá, só por sair de onde deveria estar, para onde não deveria estar, ele vai ter sérios problemas com isso. E o primeiro deles é o seguinte. Em Timna, não, volta para o 1. Em Timna, ele viu uma mulher das filhas dos filisteus. 8 quilômetros da casa dele, 8 quilômetros da terra dele, ele vai até lá. E ele vai então, preste atenção, ver uma mulher. Tantas coisas lhe eram proibidas. Será que foi isso? Será que eu já estou cansado? Eu não posso beber, eu não posso comer uma uva, eu não posso cortar o cabelo, eu não posso ir a um sepultamento. Será que é isso? Será que eu estou cansado de tanta gente me dizer o que eu não posso fazer? Será que é isso? Será que eu não estou afim dessas regras todas? De um modelo decente de roupa, de um comportamento decente? É isso que está acontecendo comigo? Será que isso realmente não é para mim? Eu tenho aprendido uma coisa, a salvação é para todos, mas ela não é para todo mundo. Será que é isso? Será que Sansão está olhando para essa situação? Porque se ele não podia coisas tão simples, imagine desobedecer uma lei de Moisés, de se relacionar com esse tipo de gente. Será que ele está cansado disso? Eu acredito que deve ter gente na igreja muito cansado dos limites, muito cansado de dizer, ah, pastor, isso aí é uma palhaçada. Essa história aí que vocês andam ensinando. Mas quando ele desce para Timna e está retornando, ele vai encontrar um leão vivo. Um leão. Um leão vem na direção dele. É. Ele não foi atrás do leão. Foi legítima defesa. O leão vem até ele e ele mata o leão. Ele matou o leão, foi uma grande vitória. Lógico. Ele matou um leão. Mas ele tem um problema grave com essa vitória que ele teve. Ao matar um leão, ele ficou perto de um cadáver. O que parecia ser uma vitória absoluta, não era. Era uma vitória parcial. Porque quando ele mata um leão, vencendo o leão que o atacou, está certo? Ele acaba se aproximando de um cadáver, e quando ele se aproxima do cadáver do leão que ele matou, ele vai precisar de um ritual. Entendeu? Para se purificar. Ele não está muito afim disso.

Provavelmente ele está interessado na mulher que ele viu em Timna. Aquela mulher. Ele quer aquela mulher. Ele vai pedir a seu pai, vai comigo até a casa dos pais dela. Vamos lá. Eu quero essa mulher para mim. Os pais dando a ele padrões, dizendo, meu filho, não faça isso. Com tanta mulher aqui, você vai pegar justamente essa mulher. Não, mas eu vi essa mulher. É isso. É essa mulher que eu quero. Eu quero ela para mim. E é nesse momento que ele mata o leão. Está voltando para casa. Já foi lá, combinou tudo com o pai da moça. Está tudo acertado, é só voltar o dia para formalizar tudo certinho. Venceu o leão, não disse para o pai que matou o leão, não vai precisar procurar o sacerdote para fazer o procedimento de purificação e vida que segue. Quem viu ele matar o leão? Ninguém. Ninguém viu ele matar o leão. Então não tem problema, se ninguém viu o que eu estou fazendo, está tudo jóia, está tudo certinho. Chegou o dia de voltar para buscar a moça. E agora a Sansão está voltando com seu pai. E ele lembra do leão que ele matou. Preste atenção, porque esse cara vai vencer a batalha com um leão vivo e vai perder a batalha para um leão morto. Olha que esquisito. Ele ganhou do leão vivo e vai perder para o leão morto. Porque agora, quando ele volta para ver o leão, entre o couro e os ossos do leão, abelhas fizeram, certo? Uma cama, uma colmeia. Ele então não resistiu. A primeira vez, ele se aproximou de um cadáver por uma necessidade de legítima defesa. Mas agora não. Agora ele viu algo doce num lugar proibido. E se tem uma coisa que o nosso inimigo, Satanás, é especialista, é colocar doces em lugares proibidos. Coisas agradáveis em lugares que nós não deveríamos frequentar. O outro pode fazer, você não pode. O outro pode comer, você não pode. O outro pode usar, você não pode. Não pode. Pronto, não pode. Mas ele vai lá e pega o mel e come. E pior, leva para o pai e para a mãe. Só não diz de onde era. Lógico que ele não diz. Era pecado comer o mel da ossada do leão para qualquer outra pessoa? Não, qualquer outro poderia fazer. Gente, depois que nós vamos nos relacionar com Deus, aprenda uma coisa: existe entre nós e Deus um relacionamento particular. E tem coisa que nós não podemos mais fazer. Às vezes na igreja o Miranda pode fazer coisa que eu não posso. Eu posso fazer coisa que o Miranda não pode, porque é um relacionamento pessoal. Mas tá bom, ele está indo. O que ele quer saber é da mulher. É isso que ele quer. Mas quando ele chega lá, o pai da menina deu a menina para outro casar. Pensa. Olha só. Sabe o que ele fez, meu irmão? Ele foi na plantação dos caras e tacou, foi fogo. Sabe o que os filisteus fizeram com o pai e a mulher? Mataram. E eu fico pensando, coitada, a mulher jamais imaginou. Porque parece que ruim eram eles. Mas não. Não.

Quando eu olho para isso, eu imagino que se aquela mulher soubesse quem é aquele camarada, jamais teria dado confiança para ele. Se aquele pai soubesse quem era aquele cara, o que ele estava fazendo, porque aquela família morreu. Bota o capítulo 15, verso 6. Preste atenção. Capítulo 15, verso 6. Então perguntaram os filisteus: quem fez isso? E responderam: Sansão, o genro do Timnita, porque lhe tomou a sua mulher e deu ao seu companheiro. Então subiram os filisteus e queimaram a fogo a ela e a seu pai. Olha quanta desgraça um indivíduo carrega quando começa a caminhar para onde não deve. Ele é quase um carro desgovernado, perde a direção e qualquer pessoa que cruze seu caminho se torna uma vítima. Qualquer pessoa que tentar se relacionar com essa pessoa vai se ferir, vai se machucar, vai ter problemas. É isso, porque passar diante de pessoas desgovernadas é um perigo. E diga-se de passagem, essa mulher estava na terra dela, ela e seu pai. Não foi ela que foi para lá. Mas todas as vezes que alguém cruzar seu caminho, é importante que você tente identificar quem é essa pessoa e de onde ela está vindo, para você não ter problema. Mas está tudo certo. Quem morreu foram eles, né? Então lá volta Sansão para Zorá. Mas coloque o capítulo 16, o verso 1. Foi Sansão a Gaza. Lá vai o Sansão. Acabando com o casamento dos outros, acabando com a vida dos outros, acabando com a fé dos outros, acabando com a paciência dos outros, acabando com os outros, acabando com os outros, acabando com os outros. Ô Sansão! Vai o infeliz para Gaza. Se desorar. A tina era aproximadamente de 6 a 8 quilômetros. Desorar a Gaza, mais ou menos 60. Se o cara já fez bagunça pertinho, você imagina o que ele não vai fazer lá longe. Tá certo? E lá em Gaza, o que que ele viu? Uma prostituta. E o que é que ele fez? Pegou a dona. Pastor, eu já quero saber se ela morreu, que desgraça aconteceu. Me parece que essa aí, coitada, deve ter acordado cedo. E como era uma prostituta, ao contrário da outra, por ser prostituta, ela tinha proteção, imunidade. É, porque não se envolveu com ele. Ela era uma prostituta que hoje estaria com ele e amanhã estaria com outro. Então Sansão só passa por ela, trazendo consigo seu perigo. Ok, mas ela quer relacionamento com ele? E isso vai, provavelmente, protegê-la. Porque o texto só vai falar disso, dela. Não aconteceu nada com ela. Só foi lá, cerol e acabou. Tá certo? Eu fico lendo a Bíblia, eu acho mó barato, cara. Mas eu pensei, Sansão, chega, Sansão. Eu estava aconselhando ele quando eu estava lendo. Eu conversando, Sansão, Sansão. Sansão, essas piriguetes suas estão levando você pro ralo, maluco. Sai de Gaza, você entendeu? Sai de Tina, rapaz, caminha pro lado de cá. Jerusalém não está tão longe. Sobe a colina, Sansão. Para de essas palhaçadas. E você está rindo do Sansão. Está assim de gente que igual ele. Fazendo besteira em outras áreas, mas fazendo besteira. Porque às vezes a gente ri do personagem que nos representa. Tá vendo? É, seu marido é Sansão. Sua sogra. É essa aqui? Não a prostituta, a outra. Eu, na verdade.

Ok? Mas eu falei, Sansão, agora você prendeu uma piriguete em Tina, uma prostituta. Em Gaza, chega, Sansão. Mas para um pecador nunca chega. Ou ele recebe a Cristo, ou o pecado é assim. A formiga no... Capítulo 16, verso 4. Já estou até cansado. Depois disso aconteceu que ele se afeiçoou a uma mulher no vale de Soreque. Lá vai o Sansão. E pior. Soreque é basicamente, ou o vale de Soreque, é basicamente a base. É como se fosse assim. Sabe onde é Santa Rosa? É mais ou menos. Eu acho até menos. É como se fosse. É, quem é que mora no finalzinho ali, na subida. Me ajuda aqui, saindo aqui. No Santo Antônio. Era pertinho. O Vale de Soreque. Pertinho. E o que é que ele viu lá? Outra mulher. Agora a tal da Dalila. Devia ser doce. Eu também, porque eu amo para gostar de coisa doce. Dalila devia ser dona da fábrica do Danone. A Dalilazinha, a Dalila. Ele olhou a Dalila e falou, agora eu achei a mulher que eu, agora. Sempre no lugar errado. Sempre com a pessoa errada. Sempre com a postura errada. Sempre dando errado. E levando tudo. Ele é como um cometa que passou o vácuo, puxa. Quando ele se relacionou com essa tal de Dalila, os filisteus chamaram a Dalila e disseram, é você. É você que vai nos ajudar a vencer esse cara. Precisamos saber de onde vem a sua força. De onde é? Nós não conseguimos prendê-lo. De onde é? Precisamos que você investigue isso. E agora? Ela pergunta a ele. E ele mente diversas vezes. Mas sabe o que é mais interessante? É que quando ele diz, se me amarrar com esse tipo de corda, minha força vai embora. Ele dorme e acorda amarrado. E ela grita, vem os filisteus, e ele rebenta a corda. E quem foi que disse que se amarrasse ele com aquela corda para os filisteus? A Dalila. Foi ela que disse. Tudo que ele dizia para ela, ela dizia para os filisteus. Você lembra da moça de Tina? Quando Sansão, eu não citei aqui para ganhar tempo, mas quando Sansão pegou um enigma e deu para aquele povo, o povo adivinhou o enigma, e sabe o que Sansão disse? Vocês só descobriram a resposta do meu enigma porque vocês têm relacionamento com a mulher que eu estou me relacionando. Não foi a primeira vez. Olha só, esse moço, ele foi brincando. Por onde ele passava, uma besteira, pessoas morriam, pessoas sofriam, pessoas faziam, pessoas aconteciam, as coisas eram assim, com ele. Lembra da promessa dele? Ele tinha, mas ela está ficando pelo caminho. A cada dia que passa, Deus vai fazer o que disse, mas num modelo horrível. Num modelo bem ruim. Mas as escolhas, foi dele. De tanto ele mentir,

ia lá perguntar, de tanto ele mentia, lá perguntar. Depois você lê. De tanto ele mentir, e ela não desistia. Não foi agora, vai ser da próxima vez. Não foi, vai ser da próxima vez. Não foi, vai ser da próxima vez. Uma hora eu pego esse cara, agora é uma questão de honra. Ele disse para ela: não estou aguentando mais, né? É meu cabelo. Eu confesso a você que para mim não tinha a ver com o cabelo. Para mim tinha a ver com a quebra dos princípios que foram acontecendo. Porque o texto diz que quando ele está careca, quando rasparam a cabeça dele, e eu vou falar uma coisa para você, que tipo de sono é esse? Que alguém raspa a sua cabeça e você não acorda. Que tipo de coisa é essa? Será que ele estava dopado? Será que ele estava bêbado, é isso? Porque não é possível. E o pior, ela se afasta e grita: lá vem os filisteus. E o texto diz: Sansão se levantou e disse: sairei contra eles mais uma vez e os vencerei. E o texto diz assim: o que ele não sabia é que o Senhor não era mais com ele. Ele não sabia. Ele acordou e não deu falta do cabelo. Ou se deu, não se preocupou, porque ele sabia que não era no cabelo que estava a sua força. Mas ele diz: eu vou levantar e vai ser como antes. Porque eu já fiz tanta besteira na vida. E não deu ruim. Eu já fiz tanta coisa que deu para consertar. Porque Deus é bom, Deus é misericordioso. Então, mais uma vez, vamos lá, filisteus. O que ele não sabia é que Deus tinha ido embora. E quando Deus foi embora, nem a Dalila ficou. E quando Deus foi embora, porque quando vai embora, certo? Lembra, a Bíblia não compara o dinheiro também a um Deus? Perde sua grana e veja quantos sobram. Se você perder o dinheiro, vai embora quase todo mundo. Mas se você tiver Deus, ainda fica, gente, com você. Agora, perde Deus que você vai ver. Quando Deus se afasta, aí você fica sozinho. Sansão está só. A Dalila foi embora, foi todo mundo embora, todo mundo embora. Onde ele está? Ele está em Gaza. Isso. Ele é preso em Soreque, mas ele é conduzido para Gaza, a base dos filisteus. Era o centro de comando dos filisteus. Ele está em Gaza, é lá. E o que fizeram? Arrancaram-lhe os olhos. Isso. O menino que recebeu promessa agora está cego. Agora, de que funciona a sua força? Os filisteus sabiam. O que adianta uma pessoa forte cega? Que tipo de perigo essa pessoa corre? Ou que tipo de perigo pode se preocupar ao lidar com uma pessoa desse tipo? Então ele vai viver um outro estilo de vida.

Ele vai ser preso e nem precisava, porque estava cego. Mas ele vai viver um estilo de vida bem interessante. É isso. A sensação de que se está em movimento, mas sem sair do lugar. Andar em círculos nem sempre é ruim, se o círculo que você faz for uma espiral. Se ele for uma espiral, a próxima volta é mais alta que a anterior, mas ele não. Todas as promessas dele ficaram ali. Eu já cansei de ver isso em muitos de nós na igreja. Pessoas cheias de promessas, pessoas todas animadas porque conheceram a Deus, conheceram o ambiente profético, conheceram os profetas, os dons, conheceram tantas coisas, mas foram jogando pelo caminho, foram comendo coisas doces em lugares proibidos, se afastando do ambiente original cuja qual deveria se manter, lidando com pessoas que prometem coisas que não cumprem, lidando com pessoas que ameaçam a família dos outros. E é isso que esse cara está fazendo. É isso que ele está, ou para onde ele está conduzindo sua vida. O texto diz que o tempo passou, ele não tinha músculos, provavelmente as pessoas esquecem com facilidade. O texto chega até a dizer que o cabelo dele começa a crescer, mas eu não acredito que os filisteus permitiriam que o cabelo dele ficasse grande do mesmo jeito, apesar dele estar cego. E aí ele pede a um rapaz que o conduzia, um garoto, um moleque, um garoto para tomar conta do fortão, um menino para dizer para o fortão onde é o banheiro, onde tem água. É um garotinho. Pega um cara fortão, sensacional, que nasceu para ser um vencedor, e um garotinho, toma conta dele aí, filho. Tá bom? Pega ele do moinho, leva para lá, leva alguma coisa para ele comer. Dá na mão dele aí, porque ele não é capaz de enxergar nada. É isso. É esse ambiente que está o cara, cheio de promessa. É isso. Porque a maioria das pessoas que eu encontro pelo caminho, elas estão rodeadas de promessas que não se cumprem. Eu não consigo entender. Eu confesso a você. Eu não consigo. Isso aqui me acompanha há 34 anos. A maior parte das coisas que Deus disse a meu respeito, quando nós nos convertemos naquela igrejinha, no Bossa Nova, em Santa Cruz da Serra, se cumpriu na nossa vida. Muitas ao longo do caminho, ainda não. Agora, a maioria delas não ficaram para trás. Não ficaram. Não ficaram. E olha que eu já vi muita coisa doce em lugar proibido. Olha que eu já vi muita oferta de sair de onde eu estou para ir para lugares que eu tenho certeza que eu não deveria estar. E só pode vir de Deus. Porque eu aprendi a dizer não. Isso não é para mim. Isso não é para mim. Não é desse jeito que vai acontecer. Não é desse jeito que vai acontecer. Não é desse jeito que vai acontecer. Sabe por que a nossa igreja não está pronta? Porque eu não aceito dinheiro de fora da igreja. Só se eu conhecer muito bem, e mesmo assim eu estabeleço limites. Tem gente que gostaria de construir a nossa igreja sozinho, mas não é isso que Deus tem para nós. O que Deus tem para nós é uma festinha, onde cada um leva um pouquinho, e tem orgulho de passar amanhã na frente daquela igreja e dizer: eu faço parte. É assim que funciona. É desse jeito. Esse cara agora pede o garoto

também deve ser um inconsequente. Porque só um garoto inconsequente colocaria um cara com a fama do Sansão entre as colunas de sustentação daquele local. Só. Ou então alguém está querendo ridicularizá-lo. Não, deixa. Ele quer pegar naquela coluna ali? Então deixa. Não, pode deixar, garoto. Pode deixar. Cabelo curto. Cego. Mas quando ele segura naquela coluna, ele entende que a única forma de resolver é com humilhação. E pelo menos na morte, ele vai ser exaltado, porque humilhados, na ocasião certa, vai ser exaltado. Ao pegar naquela coluna, ele fala: Senhor, me dá condição aí. É para isso que eu vim. Não era desse jeito, mas foi o jeito que eu acabei escolhendo. Eu vim para vencer nesse ambiente. Então, eu vou morrer junto com eles. E Sansão derruba os pilares e morre debaixo dos escombros. Irmãos, é uma das histórias tristes da Bíblia. Deus não chamou esse cara para viver isso. Pode ter certeza que não. Não era assim. Mas era assim que ele resolveu. Por quê? Eu não sei. Eu confesso a você que não sei. Eu só vou te alertar como me alerto todos os dias. Aquele que prometeu é fiel para cumprir. Mas a forma que isso vai acontecer tem mais a ver com você do que com ele. E o pior é que Sansão estava careca de saber disso. Ele teve inúmeras oportunidades de consertar. E ainda tinha em casa um pai e uma mãe dizendo: não faça isso, cara. Não faça. Quando você se tornar um vencedor, e eu espero que você se torne, aprenda a lidar com os que não vão gostar da sua vitória. Aprenda a lidar com aqueles que vão julgar todas as coisas que você fizer nos pormenores. Aprenda a lidar com os olhares de desconfiança. Aprenda a conviver com um ambiente hostil de um vitorioso. Porque uma das piores dores que eu encontrei no caminho é a dor da derrota. Porque o que dói mais num derrotado não é perder, é olhar para alguém que venceu. Esse moço é um exemplo a não ser seguido. É um cara que tinha tudo para dar certo, mas para mim não deu. Essa é a minha ótica. Eu não quero, não desejo para ninguém, nem para meus

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toda criança pergunta: quem criou Deus? E todo pai sábio diz: ninguém criou Deus. Deus simplesmente é e sempre foi. Ele não teve nenhum começo. Deus nunca terminará. Se ele não veio a ser, ele não pode deixar de ser, porque ele é ser. Deus é a realidade absoluta. Não há realidade anterior a ele. Ele é tudo o que eternamente foi. Nenhum espaço, nenhum universo, nenhum vazio, somente Deus. Deus é totalmente independente. Tudo que não é Deus depende totalmente de Deus. Todo o universo é como nada em comparação a Deus. Tudo que nos maravilha no mundo e nas galáxias é nada quando comparado a Deus. Deus é constante. Ele é o mesmo ontem, hoje e eternamente. Ele não pode ser melhorado. Ele não está se tornando algo. Ele é quem é.

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